Mix One Republic, Need Your Love. Mais um grande sucesso aqui da nossa playlist que você curte no domingo à noite. Daqui a pouco tem baú, hein? Uma hora direto só com as velhinhas e você pode mandar sua pra cá também através do Instagram, @radiomixfmbrasil ou no WhatsApp 11 983 408 mil. Tamo te esperando.

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0: preparem as novinhas para desfilarem as coroas. Sim, a partir de agora, durante uma hora, você vai conferir as melhores músicas de todos os tempos da nossa programação no Baú da Mix. Tô vendo aqui que só tem clássico. E você pode participar nas redes sociais e indicar pra gente o som que você quer ouvir aqui, tá? No Instagram, no WhatsApp, tá valendo. Aumenta o volume, que essa aqui você vai curtir.
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Clássico é clássico, essa do Nirvana sensacional. Lirion, aqui no baú da Mix. Entre as velhinhas que todo mundo gosta, você vai participando, vai mandando a sua pra cá pelo WhatsApp 11 983 40 8000, que tem muito mais pra você curtir nesse domingo à noite. Lembra dessa aqui, ó?

0: Clássicas da nossa programação, que estão de volta amanhã bem cedinho aqui na Mix. Mas pra você não ficar triste aí, depois do intervalo a música não para, viu? Pra você terminar muito bem aí o seu domingo com o melhor da programação Mix em todo o Brasil. E o baú já era.
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0: Mix, muito boa noite. Como é que estão as coisas por aí? Tudo bem? Bora lá começar mais uma edição do Mix Acústico. Hora da gente curtir os sons que você mais gosta na programação da Mix de um jeitinho diferente. Versões desplugadas. Por aqui é só banquinho e violão. E claro que você pode indicar sua música acústica pra ouvir aqui na Mix também. Nas redes sociais ou no WhatsApp. Bora começar muito bem aqui, vai.
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0: esse é o Pink Floyd.
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0: Wish You Were Here, fechando mais um mix acústico com as músicas que você mais gosta em versões desplugadas. De volta no comecinho da sua manhã aqui na Mix.
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0: Mix, uma ótima madrugada pra você, tudo bacana por aí? Então tá bom, estamos chegando com mais uma edição do No Break. A partir de agora, você vai conferir 2 horas de música, sem blá blá blá, sem papo chato, sem enrolação. É só música direto, as melhores da programação da Mix. Partiu? Então aumenta o volume que tá no ar.
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9: Mix, se prepara. Agora tem Super Mix. A gente vai conferir uma atrás da outra. Só música legal, só música boa. Então aumente o volume nesta madrugada. Tá no ar. Mais um.
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1: Mix, tá rolando por aqui só música legal. Então continua por aí curtindo. Este é o Super Mix.
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1: Mix, e essa é a hora em que a gente dá um plus na programação. É o Super Mix trazendo muita música legal. Essa edição acabou, mas fica ligada que a qualquer momento estamos de volta.
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4: Mix agora. 6:03, muito bom dia. Oi? Oi, Mauro, me escuta agora?
5: Sim.
4: Você tá me escutando, meu?
5: Parece amigo? Que você tá dentro de um banheiro.
4: Muito bom dia, Mauro. Então vai daí você, então. Me ajuda aí, que eu tô sem microfone nesse momento.
5: Bom dia pra você que tá aqui sintonizado ou conectado aqui no nosso Jornal da Mix. A partir de agora, estamos começando segunda-feira. Tem muita informação pra você. Você pode participar também. Daqui a pouco a gente vai falar quais os prêmios os quais você concorre aqui no Jornal da Mix em 98.3 ou conectado através do nosso aplicativo, o app da Mix. Muito bom dia, uma ótima semana para você que tá aqui com a gente. É muito bom ter você com a gente. Como é que tá aí agora?
4: Oi, você agora, tá me ouvindo?
5: Agora sim.
4: Eu continuo não me ouvindo, mas se você tá ouvindo, tá tudo certo. É isso, Mauro, vamos iniciar mais uma manhã, vamos tratar de notícia boa, vamos trazer aqui convidados. Hoje nós temos nossos colunistas, hoje tem entrevista legal por aqui também, temos Poliana Félix pintando por aqui mais tarde, daqui a pouco, para bater um papo pra gente sobre empreendedorismo, mindset, mentalidade, para você começar a sua semana lá em cima.
5: Exatamente.
4: Com boas ideias. E é isso que a gente espera pra sua semana nessa segunda-feira, dia tão especial. Mauro, dia do rock. Hoje é dia mundial do rock. Parabéns
5: pra
4: você.
5: Hoje é dia mundial do rock.
4: Você que tem banda, você que tem uma vida ligada ao rock and roll aí. Muito, meus parabéns pra você, pra banda, pra toda a galera que acompanha a gente aqui e vive essa vida rock and roll.
5: É, rock and roll, na verdade, é um estilo de vida, né? Não é só música, né? É todo um estilo de vida que envolve o lifestyle do rock and roll. Ele é muito pesado. Então, pra você que vive o rock, pode ser o rock leve, o rock pesado, o rock pop, né? O rock.
4: Sim,
5: que toca aqui na
4: rock
5: Mix.
4: Romântico.
5: O rock romântico, o rock que toca nos bares, toca no seu fone de ouvido quando você tá na academia, quando você tá aí com a sua companhia. Muito obrigado pela sua companhia aqui na Mix. A gente toca rock aqui na Mix, sim. E o rock surgiu, essa história do Dia Mundial do Rock, surgiu em 1985, quando tinha lá o Live Aid, que foi um evento organizado pelo Bob Geldof, que era vocalista de uma banda chamada Boomtown Rats. Esse cara, ele organizou um grande evento mundial na Inglaterra e nos Estados Unidos. E esse evento foi para arrecadar fundos para a fome na Etiópia. Ele trabalha com isso, inclusive, até os dias de hoje. E lá no meio do dos shows lá, o Phil Collins, que era um dos caras mais entusiasmados dentro desse show, inclusive, ele foi o único que fez os dois shows, né?
4: Ah,
5: ele fez o show dele na Inglaterra e viajou para os Estados Unidos e também fez o show lá. E aí ele falou assim, cara, esse dia podia ser o Dia Mundial do Rock, né? Só que assim, o mundo inteiro não comemora esse dia 13 de julho como o Dia do Rock. Mas no Brasil, a gente adotou e desde os primeiros momentos de 86, já começaram a comemorar o Dia Mundial do Rock. Tem muitos eventos. No final de semana, tivemos muitos eventos aí.
4: Muita coisa
5: pela
4: legal.
5: Cidade. Foi muita coisa legal pra curtir. Então hoje é o Dia Mundial do Rock. E na programação aqui na Mix, a gente vai contar essa história do Dia Mundial do Rock. Então fique sintonizado, fique conectado aqui no Jornal da Mix. Mix, que a gente vai contar muito mais curiosidades a respeito do Dia Mundial do Rock.
4: E vamos trazer muita notícia pra você também.
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4: Chegada do inverno exige atenção redobrada com a saúde dos pets.
5: Curitiba oferece à população a cesta básica mais barata do Brasil.
4: Dois CRAs de Curitiba fecham a partir desta semana.
5: Anvisa determina a apreensão de lotes falsificados do Monjaro.
4: E tufão na China gera fuga de milhares de cobras peçonhentas em gentes. Uma cena de filme de terror que daqui a pouquinho a gente conta tudo isso e muito mais, porque tá no ar agora o Jornal da Mix.
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4: Mix agora 6:11, agora sim eu tô...
8: Agora tá perfeito.
4: Agora eu cheguei, achei a situação aqui. Ah, coisas do ao vivo, né? Ao vivo é da... Quem sabe faz ao vivo, bicho. Às 6 e ônibus, mais um bordão da Redonda, já que a gente já meteu o pé na jaca nesse começo de segunda-feira.
5: Segunda-feira tá perdoado, né?
4: Tá perdoado.
5: Tá tudo tempo começando aí, né?
4: Começando.
5: Tá tudo certo.
4: A madrugada daquelas. O importante é que você tá aqui, você que tá começando o seu dia, você que tá encerrando o seu expediente, junto na nossa companhia. Por aqui é o William Sopa e Mauro Miller, trazendo informações pra você no Jornal da Mix, nessa manhã super gelada de segunda-feira.
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4: E olha, entrou uma massa de ar polar no Paraná. Ontem, já no final da tarde, começou a despencar a temperatura, mas nessa madrugada eu vou falar pra você algumas das menores temperaturas do ano, em especial na região centro-sul e sul do estado, né? Aquela região de General Carneiro, Palmas, que a gente já sabe que ali é muito gelado. A geladeira paranaense está ali.
5: O primeiro lugar onde faz frio é Palmas.
4: É.
5: Aí vai pro resto. A gente tem uma ideia do que vai acontecer aqui em Curitiba depois.
4: É isso, a gente já fica na expectativa. A nossa previsão do frio é lá. Pra você ter uma ideia, Mauro, lá chegou a ficar em 1,5 grau de temperatura real, não é sensação térmica. Sensação térmica fica abaixo disso sempre, né? Já na faixa oeste, sudoeste, temperaturas entre 4 e 8 graus. No norte, um pouquinho menos frio, entre 9 e 11. E no litoral, a maior cobertura de nuvens trouxe a temperatura mais tranquila, mais amena. Vai, não vou falar mais agradável. Mínima de 13, entre 13 e 15 graus, dependendo do ponto. Por Curitiba, gente, temperatura de 6 graus, que é a temperatura de momento, a mínima do dia. E aí, previsão de um dia muito ensolarado, lindo, luz de geladeira. Não vai esquentar nada, ilumina e só, 15 graus de máxima. Mas tem notícia boa, viu, Mauro? Pra quem não aguenta mais frio, nós vamos ter uma sequência, pelo menos até a outra terça-feira, de dias ensolarados. Friozinho nesse começo de semana, mas ali por quinta, sexta-feira, as temperaturas já começam a bater 25, 26 graus.
5: Olha só!
4: Vai ter um veranico.
5: Praticamente um verão.
4: Opa, vai ter praia, vai ter biquíni, cavadão, talvez.
5: Experimenta
4: talvez
5: entrar
4: não.
5: Na água do mar.
4: É, vai ter essa sorte. Vai lá na Serra do Mar e dá um mergulho no Rio São João pra
5: Exato.
4: Você ver.
5: Exato!
4: Que cãibra que te dá na hora. Mas vai ter um certo calorzinho muito agradável para essa época do ano.
5: Sabe o que acontece? É que nós estamos no mês de julho, né?
4: Sim.
5: Você nasceu aonde?
4: Eu nasci aqui mesmo.
5: Nasceu em Curitiba. Eu também nasci em Curitiba. Quando a gente nasce em Curitiba, a gente agora tá com já mais que 40 anos de idade, né? Já passou um pouquinho dos 40. E a gente pensa assim, cara, a gente nasceu aqui e parece que nunca vai se acostumar com esse frio, né?
4: Quem não gosta, não gosta, não
5: exatamente,
4: tem jeito.
5: Exatamente. Todo mês de julho acontece exatamente o mesmo frio, a mesma temperatura, e a gente tem aquela mania, né, de falar assim, puxa, lá vem o frio, pô, cara, né? Aí lá vem o calor, daqui a pouco já começamos a reclamar do calor também. Né?
4: E olha que esse inverno vai ser menos frio do que o do ano passado,
5: né? A previsão,
4: né,
5: é pra que aconteça isso mesmo.
4: Vamos ver, é só esse mês de julho, gente, aguenta que daqui a pouco já é agosto e a temperatura vai subir um pouquinho. É bom sinal? Não necessariamente, mas pelo menos não vai ter frio, né?
5: Acho que o grande conselho para quem mora em Curitiba, mesmo que você não seja, hoje 51% da população de Curitiba não nasceu aqui, então tá aí, adotou o Curitiba como a sua cidade, e eu, por exemplo, como cidadão curitibano que nasceu aqui, deseja boas-vindas para quem decidiu vir para cá, vai se acostumando. E assim, ó, todas as temperaturas têm o seu benefício. Todas as temperaturas, seja a mais fria ou a mais quente, tem alguma coisa legal para se fazer. Então o negócio é buscar o que é legal de fazer no frio, o que é legal de fazer no calor e aproveitar, né?
4: Vai nas feirinhas de inverno.
5: É,
4: muita
5: vai nas feirinhas
4: coisa
5: de inverno.
4: Boa.
5: Tem muita coisa boa para aproveitar. Então, em vez de reclamar do frio, vamos curtir o que dá para curtir do frio, né?
4: Como diria uma versão não tão alfabetizada de Lulu Santos, vamos se permitir.
5: Vamos nos permitir.
4: Mix 6 e 16.
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5: A Prefeitura de Curitiba liberou o acesso ao bairro Alto pela rua Brasílio de Lara para quem vem de Pinhais pela avenida João Leopoldo Jacomel. A reabertura acontece após a conclusão de uma nova etapa da obra e da implantação da sinalização.
4: O bloqueio tinha sido implementado para permitir que as intervenções naquela obra do viaduto ali entre Curitiba e Pinhais acontecessem com mais segurança, com mais tranquilidade, não só para os trabalhadores, mas para os próprios motoristas também, né?
7: Vale destacar que quem vem do bairro Alto, ali pela Rua Brasílio de Lara, ainda não tem acesso a Vitor Ferreira do Amaral e nem atravessa sentido Pinhais, tá? É só pra quem tá descendo de Pinhais pela rodovia, entra à direita pra cortar lá pra dentro do bairro Alto, Bacaxeri, corta um caminho, né, pra não ter que ir lá pela Nossa Senhora da Luz. Vai ser bastante importante. Mix 6 e 16.
0: Mundo Pet.
5: A chegada do inverno exige atenção redobrada dos tutores de pet. O frio reduz a imunidade dos animais, favorecendo o surgimento de doenças ou agravando aquelas que já existem. Além disso, o frio e ar seco, típico da estação, costuma irritar as vias respiratórias dos cães e gatos, facilitando a instalação de micro-organismos, como vírus e bactérias.
7: Outro fator é a diminuição da ingestão de água durante o inverno. Não é só a gente que bebe menos água no inverno, não, viu? Os pets também. E isso aumenta o risco de problemas urinários, como cistites e cálculos renais. Medidas simples, como mudar os horários dos passeios, reduzir a frequência de banhos e estimular a hidratação, ajudam a proteger a saúde do seu bichinho de estimação nessa época fria. Mix 6 e 17.
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5: Olha, mesmo com o aumento acumulado no preço dos alimentos em todo o país, Curitiba continua oferecendo à população a cesta básica mais barata do Brasil, nos armazéns e sacolões da família. A Pesquisa Nacional da Cesta Básica de Alimentos, de junho, aponta que a cesta básica custa, em média, R$ 842,76 na capital paranaense.
7: É, só que daí a pessoa fala, nossa, R$ 842 é a mais barata do Brasil? Não, se você for nos armazéns da família ou nos sacolões da família, a mesma cesta básica, a mesma, pode ser encontrada por R$ 454,00.
5: Metade.
7: É praticamente metade do preço, 46% de desconto. A diferença em moedas, em moedinha de um real, tá? 388 moedas a menos que você gasta na mesma cesta básica, isso com base no valor daquela cesta básica calculada pelo Diese. É a cesta básica mais barata do Brasil, nos armazéns e nos sacolões da família. Mix 6 e 19.
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7: Mauro, na sexta-feira a gente falou, né? Pô, dia mundial da pizza, coisa boa, não sei o quê. Mas teve um outro dia mundial que é muito importante, é o da saúde ocular. A data serve para conscientizar sobre a prevenção e o tratamento de doenças que afetam a visão. No Brasil, conforme o último censo do IBGE, quase 8 milhões de brasileiros declaram ter cegueira total ou severa dificuldade de enxergar, sendo a limitação funcional mais prevalente no país.
5: Eu, com a minha vista, estou olhando letras bem grandes aqui na minha frente no computador, dizendo que é importante salientar que aproximadamente 80% dos casos de deficiência visual poderiam ser evitados ou tratados adequadamente em caso de diagnósticos em estágios iniciais. Entre as principais causas de perda de visão estão a catarata, o glaucoma, a retinopatia diabética e a degeneração macular relacionada à idade.
7: Algumas dessas condições estão associadas ao envelhecimento, mas alterações na visão podem surgir em qualquer faixa etária, inclusive na infância. Fatores como predisposição genética, diabetes, hipertensão arterial, hábitos inadequados, e nesses hábitos inadequados está inclusive a hiperexposição a telas. Tudo isso pode aumentar o risco de desenvolver doenças oculares ao longo da vida. Por isso, lembre-se, mantenha hábitos saudáveis, de vez em quando sai de frente da tela, vai ver o mundo e visite regularmente o oftalmologista.
5: Eu vou falar, eu vou fazer uma meia-culpa aqui. Há 3 meses eu comecei a fazer alguns exames para ver. Com frequência eu faço, né? E eu comecei há 3 meses a fazer exames e esses detectaram algumas coisinhas. Aí o doutor pediu mais alguns exames para ver o que, que a gente podia fazer. Ele quer colocar uma lente de contato permanente para mim. Uhum. E a gente começou a estudar isso. E eu parei. Sabe quando você começa a trabalhar bastante? Eu vou fazer esse exame semana que vem. Não, na outra semana eu
7: depois
5: faço.
7: Depois eu vou.
5: E eu comecei a relaxar. Então assim, ó, não faça como o Mauro Miller. Vai lá, toma cuidado aí, toma atento aí e vai cuidar. Agora eu vou me tocar, vou aproveitar que eu li essa nota aqui e vou continuar os meus exames aí meu oftalmo saber o que, que eu preciso fazer aí, o que, que eu tenho de errado.
7: Importantíssimo, preserve a sua visão. O mundo é lindo pra gente observar,
5: exatamente,
7: né?
5: Exatamente.
7: Tem que enxergar bem pra isso.
5: Deixa eu mandar um abraço especial, opa, aqui pra um amigo que era produtor de rádio, hoje trabalha com escolas, Jefferson Sefrim. Obrigado pela audiência.
7: Ô, grande Jeff, tamo junto. Obrigado aí pela companhia nessa manhã de segunda.
5: Competentíssimo e grande amigo.
7: Um grande abraço. Mix 6 e 22.
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5: A Fundação de Ação Social, a FAS, informa que os Centros de Referência de Assistência Social Corbélia, na Regional SIC, e Pilarzinho, na Regional Boa Vista, terão seus atendimentos temporariamente suspensos em razão de obras ali de revitalização com o início da próxima semana. O CRAS Corbélia fecha a partir de segunda-feira, hoje, no prazo estimado de 40 dias.
7: É, eu coloquei ali a partir da próxima semana, mas é nessa semana esse fechamento do Corbélia. É, pessoal que busca atendimento ali vai precisar buscar a unidade Alto Bela Vista. Já o CRAS do Pilarzinho vai ter o atendimento suspenso a partir de amanhã. Hoje ainda tem atendimento normal por ali. A previsão é um pouco mais longa. Esse vai durar 60 dias o trabalho de revitalização. Durante as obras, o CRAS do Boa Vista é quem vai receber os atendimentos. Na dúvida, entre em contato com a Fundação de Ação Social. Mix 6 e 23.
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5: Atenção, período de férias e começa hoje e segue até sexta-feira a programação do Festival de Férias de Inverno de Curitiba, que é promovido pela Secretaria Municipal de Esporte, Lazer e Juventude. O evento, gratuito, oferece diversas atividades recreativas para crianças e adolescentes das 10 regionais da cidade. As atividades acontecem sempre das 2 da tarde às 5 da tarde, com as 2 regionais por dia.
7: É isso, é uma programação que reúne jogos, brincadeiras, atividades.

0: circo, eu posso dizer, porque eu faço trabalho de palhaço, e a gente fala assim, ah, circo. Ah, você vai aprender o quê? Você vai fazer, aprender trapézio. É perigoso e tal.
1: Como é que é o...
0: Globo da Morte.
1: Globo da Morte.
0: Exatamente. Né? Calma, não é bem assim. É legal, porque eu tenho um professor de palhaço chamado Lauro Monteiro, um dos melhores professores de palhaço que existem aqui na cidade de Curitiba. Ele é um professor de circo. Ele dá aula em escolas. E o que ele faz com as crianças no desenvolvimento motor, na interatividade com as outras crianças, nas brincadeiras, com o malabarismo, né? Mexer com aquelas bolinhas de malabares, com algumas atividades lúdicas. Para criança e para adolescente é muito legal você pai, você mãe, você vovó, vovô, levar a criança para conhecer o universo do circo, que vai muito além do trapézio, vai muito além do palhaço, vai muito além daquelas atividades perigosas. É muito divertido, uma brincadeira lúdica muito interessante. Recomendo para você, como entusiasta do circo, que eu sempre fui, agora desde 2017, trabalhando com isso, eu vejo que é muito legal para a criança desenvolver essa parte lúdica que o circo oferece.
1: É, para vencer a timidez, muito, né? Para fazer a interação social. E é maravilhoso, é mágico, né? O circo tem uma magia que é só dele, não adianta.
0: Exatamente.
1: Nada se compara.
0: É.
1: Mix 6 e 26.
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0: Outra coisa boa é o esporte, né? A brasileira Luiza Stefani ficou com o vice-campeonato de duplas em Wimbledon. Terceiro Grand Slam da temporada na final. Ela e a canadense Gabriela Dabrowski ficaram na terra na final e foram derrotadas pela chinesa Guo Hanyu e também a francesa Kristina Mladenovic por 2-0, 6-3 e 7-5.
1: A Luiza é apenas a segunda brasileira a jogar uma final do torneio adulto de Wimbledon. A outra foi ninguém mais, ninguém menos do que Maria Esté Bueno, né? Uma das melhores jogadoras do mundo ali entre a década de 50 e 60, e conquistou 8 troféus, 3 simples, 5 de duplas, o último deles há exatos 60 anos, em 1966, e agora a Luiza seguindo a trajetória dela, sucesso, parabéns, chegou num vice-campeonato, chegou numa final de Wimbledon dificílima,
0: muito.
1: E ela é jovem ainda, né, tem uma longa carreira pela frente, e com certeza vai trazer esse título mais cedo ou mais tarde. Mix 6 e 27.
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0: A China testou com sucesso um sistema experimental de recuperação de foguetes usando uma rede presa a uma plataforma marítima. O foguete Long March 10B decolou no Centro de Lançamento Espacial Comercial de Hainan e cerca de 6 minutos após a separação do estágio superior, o propulsor retornou verticalmente e foi recuperado.
1: O teste marcou a primeira recuperação bem-sucedida por parte da China de um foguete de classe orbital, aproximando o país do desenvolvimento de foguetes reutilizáveis. Esse Long March 10B foi comparado ao Falcon 9 da SpaceX, que é aquele que a gente já está habituado, né? É. Já não tem nem graça assistir mais o lançamento do Falcon 9. A gente sabe que ele vai voltar de ré, vai estacionar bonitinho, exatamente, vai fazer baliza e tudo. Só que assim, agora a China ainda não tinha e passa a ter. Pra você ter uma ideia, ele é considerado de médio porte. O que, que isso quer dizer? É uma carga útil de pelo menos 16 toneladas métricas que pode ser levada para órbita terrestre baixa. E, claro, né? O mercado aeroespacial foi para as alturas quando a China conseguiu. Não só da China,
0: literalmente,
1: né? Todos eles conseguiram aí uma evolução grande. Quem é acionista, quem tem ações no mercado espacial aí, ficou feliz nesse fim de semana.
0: Com certeza.
1: Mix 6 e 28. Mauro, você falou pra gente trazer uma promoção, fazer um agrado pro ouvinte.
0: Sempre tem, né?
1: Ah, vamos levar essa galera pro teatro então,
0: boa,
1: vai.
0: Boa, boa.
1: Lala na Mix, hashtag Lala na Mix, manda pra cá 998226669, já que a gente tava aqui elogiando, né, a importância e o valor cultural e social do circo. Vamos lembrar também que o teatro tem um papel importantíssimo, também é uma boa opção para você, papai, você, mamãe, ter aquele filho mais introvertido, mais tímido, com dificuldade de interação social, invista no teatro também, é muito legal. Aliás, o Lala tem uma escola de teatro clássica, né, histórica lá, então você vai lá curtir uma peça, numa dessas já troca uma ideia com a galera, já bota o filhão, bota... ou vai você mesmo lá fazer curso de teatro, que é legal também. 998226669, pra isso, vai lá curtir uma peça primeiro por nossa conta, hashtag Lala na Mix.
0: É isso aí, falando.

0: Tony Lala, chegou um filho de Lala, passou aqui na janela agora, o Alisson Diniz.
1: Grande Alisson Diniz. Mix 6 e 29, já que a gente volta, rápido break.
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7: VW lança um novo i3 com até 906 km de autonomia pelo teste internacional WLTP e cria um novo paradigma quando o assunto é carro elétrico. Eu sou Matheus Afonso, da Electric Car BR, e se tornou comum muitas pessoas falarem que carro 100% elétrico é para você usar na cidade. Contudo, a BMW criou um carro que consegue superar o seu carro anterior em mais de 200 km de autonomia máxima. Ela tinha um recorde há 2 anos de um carro que chegava a 640 km no WLTP e o mesmo teste agora deu para o i3 906 km. Isso mostra que um carro desse, na prática, no uso brasileiro, seria um carro para seus 700 km real de autonomia. E o que, que isso faz? Que o mercado atraia e mude de paradigma até os maiores fãs de combustão, até os maiores críticos de carro elétrico que vão ver um carro que você quase não se preocupa com recarga, quando para carregar, carrega em casa e ainda na rua carrega muito rápido. Quer ver detalhes? 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
0: Mix agora, 6h35, você tá curtindo o Jornal da Mix. Vamos juntos até as 8 horas da manhã com muita informação, opinião também. Os nossos colunistas, Dr. Ricardo Gullit tá por aqui, daqui a pouco já vai bater um papo importantíssimo com a gente. 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Mix 6h35.
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2: A Agência Nacional de Vigilância Sanitária determinou a apreensão de lotes de Monjaro. A medida foi tomada após a detentora do registro do medicamento identificar no mercado unidades falsificadas, com características divergentes das originais. Os lotes que não podem ser comercializados, distribuídos ou utilizados são o Monjaro 10MG, o lote 855044, o Monjaro 15MG, com lotes D880403 e o MJR257 e o D854901.
0: As irregularidades incluem lotes não reconhecidos pela fabricante, números de série incompatíveis, dispositivos de aplicação fora dos padrões originais e erros de grafia na rotulagem. Cara, tem erro de português no rótulo do negócio. Então, se você ficar atento nos detalhes, você não cai nesse tipo de cilada, tá? O uso desses produtos falsificados expõe as pessoas a substâncias desconhecidas, ineficazes ou contaminadas, que podem causar reações graves, como infecções, intoxicações e outros efeitos potencialmente perigosos.
2: O que a gente acaba dizendo para as pessoas é sempre, sempre, sempre, antes de qualquer coisa que se coloque na sua boca, que seja um medicamento, que seja uma vitamina, que seja qualquer coisa que vai melhorar a sua saúde, faça isso com acompanhamento, ou de um médico, ou de um nutricionista, qualquer pessoa profissional que possa te orientar. Aí, com uma receita, você vai na farmácia, é o melhor lugar, porque aí tem muita gente que está pegando aí, comprando do Paraguai, né? Comprando coisas aí do mercado paralelo, que acabam fazendo mal para a saúde. Então, muito cuidado com isso.
0: Mauro, tem gente vendendo essas coisas no marketplace do Facebook, tá?
2: Exatamente.
0: Então, assim, você que comprou, mesmo você que comprou o teu Monjaro aí recentemente, mas ficou na dúvida, não sabe se o teu tá nesses lotes ou não, se você pode ter sido enganado, vai numa farmácia, leva. O pessoal lá vai te ajudar. Eles têm a orientação certinha.
2: Bate o olho e dá pra ver já, né? É
0: principalmente
2: pra eles.
0: Erro de português, essa me pegou.
2: Aí é sacanagem. Aí, pelo amor.
0: Mix 6h38.
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0: Falando em saúde, vamos conversar com o Dr. Ricardo Gullit. Tá por aqui pra gente começar mais um Mix Bem Viver, pra começar mais uma semana com boa informação, com bons conselhos. Boa segunda-feira, doutor.
3: Bom dia, boa semana pra todo mundo. Eu tô rindo aqui dessa manchete, né, dos medicamentos com erro de português. E se você vai falar pras pessoas, ó, veja bem, tome cuidado, o pessoal tira pra maluco, fala não.
0: O pessoal leva mal, né?
3: Leva, fica ofendido, assim. Mas pensa comigo, se o rótulo tem erro de grafia, imagine o que tem dentro desse
0: negócio.
3: Você imagina
0: a composição do treco, né?
3: Eu acho que assim, a gente tem que ser maduro, né? E eu falo que lidar com saúde de adultos tem uma vantagem que você tem autonomia de deixar a pessoa ter o próprio pensamento. Quando você está trabalhando com criança, por exemplo, você está na pediatria, se a criança não quer tomar a injeção, você tem que dar meio que do mesmo jeito. O adulto é um pouquinho diferente, né? Ele tem uma autonomia. Então, se ele acha que o remédio que tem uma fórmula que é protegida internacionalmente, uma patente de bilhões de reais, que isso vem ser produzido em laboratórios clandestinos, que tem até erro de grafia no rótulo, e vai ser a mesma coisa, vai funcionar, acho que ok. A gente só tem que ter a maturidade de entender as consequências das nossas escolhas, né? Então, fica a reflexão aí pra todo mundo.
0: É, pense no tamanho da infecção que você pode ter aplicando um negócio desse.
2: Tem coisas legalizadas que são vendidas em supermercado e que fazem mal pra saúde do ser humano. Ele vai lá e compra mó alegre, né? Imagina quando é coisa de prescrição médica.
0: É, meu amigo, cuidado, viu? Às vezes o shape pode custar caro.
3: É, e outra coisa que vale bastante a pena a gente comentar nessa seara é aquilo que a gente tava falando, né? Às vezes vai tomar uma vitamina, uma coisa que parece ser inofensiva e é muito perigoso. E nesse cenário tem uma coisa que tem ficado cada vez mais famosa e ficou bem na boca do povo aí na última semana, porque depois que o Brasil perdeu o jogo da Copa, o Vini Júnior e a Virgínia postaram um story nas redes sociais fazendo soroterapia. Vocês já ouviram falar desse negócio?
0: Não.
2: Já.
3: Então, a soroterapia é um dos golpes aí da praça do momento que tem o objetivo basicamente de ganhar dinheiro, né? É. E aí, uma série de profissionais ali mal intencionados, vamos colocar assim, acabam vendendo para as pessoas aplicações endovenosas de nutrientes e coisas nesse sentido. Então, pega um soro que custa, sei lá, R$4, coloca algumas coisas bem genéricas, assim, vitamina B12, vitamina C, um pouco de ferro, faz um combo, assim, totalmente sem lógica, e aí a ampola que você compra por R$6, vende por R$6.000, então uma infusão, assim, hoje no mercado fica entre R$10, R$15.000, e custa R$30, então é um mercado muito rentável, porém, com zero evidência científica, zero benefício e muito risco, né? Então também vale a pena ficar atento a isso. Essa soroterapia é simplesmente uma enganação das mais baratas.
2: É, e esses caras são os Vini Júnior, né? Um cara famoso. É um jogador de futebol.
0: É um
2: atleta.
0: Né?
2: É, vamos tirar essa parte do bilionário, mas vamos só dizer assim: o cara é um atleta. O cara treina. Você pensa assim: se ele faz isso,
0: é porque então faz
2: eu também
0: bem.
2: Vou. Não, ele não vai nem pesquisar se faz bem.
3: Sim.
2: Se ele faz isso, eu também vou fazer. Por quê? Porque ele é o Vini Júnior.
0: Quero ficar igual a ele.
2: Eu quero dizer uma coisa pra todo mundo que tá ouvindo aqui. Eu não sou o dono da verdade. Imagina o Vini Júnior, né, que só joga futebol e ele não tem obrigação nenhuma com nada, porque quem diz o que ele come é o nutricionista. Quem diz como é que ele treina é o professor, o educador físico, o preparador físico. Quem diz o que ele come, o que ele coloca aí,
0: até o que ele
2: médico
0: fala,
2: do clube.
0: Tem alguém dizendo.
2: Então pode ser que ele não tenha conhecimento. Pode, é muito provável, inclusive, que ele vai adquirir ao longo da vida dele. Ele é um moleque de 20 e tantos anos. Então, assim, nem tudo que você vê nas redes sociais pode ser verdade. Cuidado!
3: Especialmente, pelo contrário, né? Geralmente é mentira.
0: Especialmente se a fonte for a tigrinha. Muito cuidado! Agora nós vamos falar de um outro negócio que incomoda uma barbaridade. Faz muito mal. Tira a paz, tira o sossego, tira a qualidade de vida das pessoas, que é a tal da pedra no rim.
3: Exatamente.
0: Que é pedra no rim, doutor?
3: Tem um meme que circula por aí que diz que é melhor uma pedra no caminho que uma pedra no rim, né? E é mais ou menos por aí. Pedra no rim ou cálculo renal nada mais é do que, como o nome sugere, uma pedrinha que se aloja dentro dos rins. Isso é uma doença metabólica, então ela decorre basicamente de quanto eu tenho de líquido no sangue, quanto que eu tenho de cálcio, quanto que eu tenho de sódio, quanto eu tenho de magnésio, e aí ela pode se formar uma pedra no rim. E aí essa pedra fica ali sem incomodar até que ela cresce, atinge um tamanho ali entre 5, 10 milímetros e aí, em algum momento, por um azar, ela vai sair do organismo. E aí passa pelo canal da urina, literalmente uma pedra arranhando todas as paredes. Justamente por isso que, nesse momento, a gente tem umas maiores dores da medicina. É bem fácil ver um paciente com uma doença assim, um diagnóstico fácil de fazer, porque é, de fato, uma dor excruciante.
0: E o principal sintoma antes dessa dor, ela avisa que ela tá ali?
3: Olha, varia muito. De modo geral, não. Quando eu tô tendo essa formação dessa pedra, geralmente é uma doença sintomática. Então imagina comigo, assim, no nosso organismo a gente tem vários microelementos ali, magnésio, cálcio, fosfato, que ficam no sangue. Se eu tô desidratado, tenho pouco líquido no meu corpo, essas pedras, esses minerais vão ficando cada vez mais próximos uns dos outros até que eles formam cálculos, formam pedras de fato. E aí até aí a gente tá assintomático. Com o passar do tempo, essas pedras vão aumentando de tamanho e elas podem dar dor, porque elas começam a ocupar espaço ali. Até esse momento, raramente a pessoa tem sintoma. Algumas vezes, dependendo do contexto, pode ter um pouquinho de sangue na urina, mas é uma coisa muito discreta, que não causa percepção assim muito exacerbada. Então, de modo geral, até esse momento é uma doença assintomática, e aí quando ela se insinua para sair do organismo, a gente tem de fato a dor.
0: O problema maior que leva a isso é a falta da água.
3: A falta de líquido, então beber pouca água é um dos fatores que você pode modificar, que mais estão relacionados com a pedra no rim. Então, o que está no teu controle é isso, beber bastante água e ter uma dieta bem equilibrada. Uma dieta que tem muito sal, muito açúcar, doces no geral e pouco cálcio, também aumenta o risco de pedra nos rins. Então, isso é o que está sobre o nosso controle, né? Tem alguns outros fatores, como obesidade, sexo masculino, que também aumentam um pouquinho o risco. Mas, de modo geral, o que a gente pode controlar é beber bastante água para evitar com que essas mini pedrinhas vão se juntando, ter uma dieta que não tem muito sal, muito açúcar e tenha bastante cálcio, porque aí a gente consegue ajustar um pouquinho o metabolismo para diminuir a agregação desses minerais e a formação das pedras.
2: Tem uma pergunta que eu vou fazer que é de cunho pessoal, mas eu acho que muita gente pode ter essa dúvida também. Eu tomo muita água, só que eu não consigo tomar água depois das 6 horas da tarde. Por quê? Porque aí de madrugada eu vou levantar de madrugada para ir ao banheiro por conta da água, porque eu gosto de tomar água, eu acho necessário. Existe assim, ó, você pode tomar água das 6 da manhã até as 4 horas da tarde, depois faz mal. É, existe uma forma, senão não, você tem que tomar água 6 horas e à meia-noite também tem que tomar água. Não. Existe esse período, quantidade e tempo?
3: Igual remédio, né? De 6 em 6 horas.
2: Exatamente.
3: Não tem. A água é uma coisa da natureza, digamos assim, né? Então a gente também tem que tentar simplificar um pouco o jeito que a gente lida com a nossa saúde, né? Então, essa não tem fórmula pronta. Se você conseguir ingerir ali 2 a 3 litros de água ao longo do dia, tá mais que bom, tá maravilhoso. Então não tem, assim, essa necessidade obrigatória de algum horário do dia. É, a gente não vai ter essa agregação de cálculos aumentada durante a noite, por exemplo, nem nada nesse sentido.
2: Se então, tiver hidratado, se tiver com
3: isso
2: água...
3: Isso é importante.
2: É importante.
3: Isso é que vale.
0: A cólica renal tem ligação com a questão da pedra no rim?
3: Então, a cólica renal é exatamente isso. É quando a pedra tá saindo, ela vai passando pelo canal da urina.
0: Ah, entendi. É o caminho que ela percorre que gera essa dor.
3: E aí, como o caninho que liga o rim até a bexiga, ele tem movimentos periódicos, movimentos cíclicos, essa dor aparece em cólica. Uma dor em cólica, basicamente, é uma dor que vai e vem. Esse é o conceito ali no livro de medicina. Então, a cólica renal é exatamente esse cenário. Quando eu tenho uma pedra que está passando, e aí eu tenho uma dor muito, muito intensa, nota 10 de 10, que dura alguns minutos, aí tem uma leve resolução, e daí volta associada já com uma nova dor de forte intensidade. Muitas vezes a dor é tão intensa que isso vem com náuseas, vômitos, uma queda do estado geral, mas via de regra o sintoma principal é uma dor na região lombar que vai irradiando ali para a região genital de forte intensidade. Em 10 a 20% dos casos está associado com sangue na urina, mas é basicamente isso. E aí você vai no pronto-socorro e vai fazer esse diagnóstico.
0: Você falou... Não, rapidinho, só para entender, porque o doutor falou assim, homens... Tem uma chance,
3: chance maior.
0: O problema é a dor que é maior pro homem ou é a chance de
3: acontecer
0: mesmo? A chance de ter,
3: mesmo? Mas a gente sabe que os homens eles são mais sintomáticos de modo geral. Então, por exemplo, gripe, os homens são mais que 3 vezes mais sintomáticos que as mulheres. É aquela famosa gripe masculina, né? Isso tá bem documentado na literatura. Embora as doenças tenham origens próximas, digamos assim, no homem e na mulher, os homens são mais sintomáticos. É aquela coisa que as mulheres sempre reclamam que os homens são muito frescos.
0: O homem não aguenta nada.
2: Exatamente. O homem é um bando de bunda mole, na verdade. A mulher é muito mais resistente que o homem, a gente já sabe disso. Agora, deixa eu perguntar uma coisa. Tá, o legal é fazer exames periódicos, ok. Aí quando você começa a sentir dor, você pode saber que de repente tem alguma coisa. Mas existe alguma coisa que pode me avisar antes da dor?
3: Olha, antes da cólica mais intensa, da dor mais severa, são uma dor de uma severidade menor. É mais ou menos isso, não tem muito como a gente... ter alguma dica de que talvez esteja formando o cálculo, infelizmente. Então, se você tem um segmento médico regular, eventualmente você fala, tô tendo um incômodo, uma coisa estranha, tá me chamando a atenção, esse é o momento de descobrir e aí evitar essa dor mais excruciante, digamos assim. Mas não tem outros grandes sintomas, infelizmente.
0: Entendi. Esse é um problema que o nosso estilo de vida pode nos levar a ter, né?
3: Com certeza. Na verdade, tem uma associação genética importante, então quem tem familiar com pedra no rim tem muito mais chance de ter. Mas, como eu falei, é uma doença que eu tenho um monte de minerais que eles vão grudar um no outro para formar a pedra ou não, dependendo do nosso estilo de vida. Então, se eu tô com muita água no corpo ou não, se eu tô comendo muito sal ou não, se eu tô comendo muito doce ou não, tudo que a nossa vida moderna predispõe, né? Qual que é o desafio? Parece uma coisa meio esquisita, assim, ai, que tem a ver eu comer doce com ter pedra no rim? Mas é uma doença metabólica. Então, se eu comer muito doce, por exemplo, vai aumentar na minha urina a concentração de oxalato, que é como se fosse o cimento da pedra. Então, tem toda uma nuance metabólica que faz com que se eu comer muito doce ou muito sal, eu aumente o risco de pedra no rim. E aí, quando eu tenho a crise, já não tem muito o que fazer. Mas depois que passa a crise, a gente resolve esse problema, a gente tem estratégias aí para reduzir o risco de recorrência.
0: E criança tem o risco de ter pedra no rim também ou é menor?
3: É menor que adultos, porque as crianças têm um tempo menor de exposição aos problemas, digamos assim. Então, boa parte dessas doenças que a gente está acostumado a ver na vida adulta acontecem em crianças, mas numa frequência menor, mas criança também pode ter cálculo renal. E aí, por que que vale a pena a gente pensar isso? Porque a gente está pensando aqui no mais comum, que é o cálculo de oxalato de cálcio, que é um cálculo que acontece em 80% das vezes. Mas existem vários subtipos de pedra, digamos assim. Existem pedras de ácido úrico, pedras de estruvita. Então, por exemplo, existem algumas infecções urinárias que, quando elas começam a acontecer com uma certa frequência, elas também formam cálculos. Então, existem várias microcausas, mas o feijão com arroz do dia a dia do adulto de meia idade que vai no pronto-socorro com dor, é isso que a gente está falando. Mas tem alguns pequenos detalhes que também acontecem em outras faixas etárias. Existem, inclusive, doenças genéticas que causam um cálculo desde o começo da vida. Então, tem muitas causas e, por consequência, muitas formas de aparecer, mas o grosso, o feijão com arroz, é bem mais comum no adulto que na criança.
0: Agora, o doutor falou, né, sobre a pedrinha tá passando. Uhum. E aí a gente tá falando da rapaziada. A gente sabe que o duto não é lá grandes coisas. Pode acontecer de entupir e a pedra ficar presa?
3: Pode, é bem comum isso acontecer. Então, o canal que liga o rim com a bexiga, ele chama-se ureter. E é por ali que passa a pedra. Na maior parte das vezes, quando a pessoa vai no hospital com dor, a pedra está em algum lugar desse canalzinho. Então, por isso que a dor é muito intensa. E aí, como que isso funciona? Dependendo do tamanho da pedra, existe a chance dela passar sozinha. Se ela começa a crescer muito, ela já fica entupida, a gente já tem que intervir. Então, pedras que têm menos de 5 milímetros, usualmente elas passam sozinhas. A duras
0: 5 milímetros é muita coisa.
3: Pois é, por isso que dói bastante. Mas elas conseguem passar sozinhas. Entre 5 milímetros e 1 centímetro, geralmente a gente dá remédios para ajudar e ela é expulsa sozinha. Então, 1 centímetro é grande. Então, aí a gente tem que dar alguns medicamentos que ajudam a dilatar esses canais. E quando elas são maiores que 1 centímetro, daí usualmente a gente precisa fazer algum procedimento para retirar essa pedra do canal. Por quê? Se a pedra fica ali, ela obstrui a passagem da urina e, por consequência, afoga o rim. Então, isso pode gerar até insuficiência renal. Não é raro em adultos, inclusive pessoas mais velhas, assim, pessoas ali de 80, 90 anos, que na sua vida adulta moravam em lugares que não tinham assistência médica, por exemplo, virem ao hospital sem um dos rins, porque esse rim foi completamente comprometido por uma pedra 20, 30 anos atrás e não tinha nem tecnologia para resolver o problema onde a pessoa morava. Então, sim, a pedra pode passar sozinha quando ela é pequenininha. Quando ela é grande, a gente tem que fazer uma intervenção para ir lá e puxar ela através de uma cirurgia. E se a gente não cuidar, isso pode gerar alguns problemas, inclusive falência renal. E tem um cenário que daí é bem perigoso e volta e meia aparece no dia a dia também, é quando eu tenho a pedra que está travando o canal da urina e esse rim está com uma infecção urinária. Aí a gente tem um problema sério, porque isso pode levar até a morte, inclusive, porque enquanto eu não tirar a pedra, a infecção não resolve. Então, existem alguns cenários, especialmente pedras muito grandes, quando o rim está sofrendo ou quando eu tenho infecção, que eu tenho que tirar a pedra na hora. Nos outros casos, a gente vai ver pelo tamanho e entender qual que é a melhor forma de resolver isso.
0: A partir de um pedregulho no rim, você pode ter uma infecção generalizada e de arrasta.
3: Exatamente, porque aí a gente começa a obstruir a passagem da urina para a bexiga e essa urina cheia de infecção fica presa no organismo, vai predispondo a infecção até com que a pessoa entre em uma sepse e aí tem uma desfecha diversa.
2: Eu vou fazer uma pergunta seguinte, né? Se o cidadão está ouvindo agora, nesse momento aqui, a rádio tá prestando atenção, tá legal, mas qual que é assim, ó, a pessoa que está ouvindo nesse momento, quais os hábitos que o doutor pode falar assim, ó, velho, você vai ter um problema muito sério porque você está fazendo isso?
3: Olha, o primeiro grande hábito é beber pouca água. Esse é o que tem mais impacto na formação de pedras.
2: Certo.
3: Em segundo lugar, uma dieta muito ruim. Então, uma dieta rica em sal, uma dieta rica em açúcares, então frutas, doces, em uma intensidade muito intensa.
0: Refrigerantes
3: que não zero, etc. E comer pouco cálcio. Essas são as coisas modificáveis, digamos certo. Assim. Mas é difícil, né, no nosso dia a dia, a gente ter essa clareza assim, ah, será que eu tô comendo bastante cálcio? Então, de repente, se você tem história na família, conhece pessoas que tiveram isso, talvez valha a pena primeiro fazer uma consulta com o médico para ver se você já não tem microcálculos, coisas nesse sentido, e de repente conversar com uma nutricionista para te ajudar a fazer uma dieta equilibrada nos micronutrientes. Porque é difícil a gente escolher, ah, será que o brócolis tem o quê? Será que ele tem cálcio? Será que ele tem potássio? Só que aí um profissional pode te ajudar a escolher uma dieta mais saudável nesse sentido. Então, o cálculo renal, ele é uma doença que parece com outras várias que a gente sempre conversa aqui. Uma doença metabólica que hábitos de saúde geralmente bons vão ajudar a prevenir. E hábitos classicamente ruins, tipo comer muito doce, vão ajudar a aumentar.
0: A partir de uma tomografia dá pra saber, né, se tem microcálculos
3: ali. A tomografia é o exame padrão ouro, ela consegue identificar cálculos ali de 1, 2 milímetros, assim, então é o exame de escolha. A gente só não faz tomografia quando não tem, em alguns cenários, né, ou quando é gestante, aí o ultrassom ganha espaços. Tirando isso, a tomografia é o exame de escolha.
2: É, acho que, assim, se come, o que se come no almoço hoje? O que você vai comer no almoço? Vai no Google e fala assim, ó, hoje eu vou comer arroz, feijão, eu vou comer um bife e batata frita. Vai no Google e fala assim, ó, os benefícios de comer carne, os malefícios de comer carne, os malefícios de comer batata frita. E você vai ver lá, aí você já tem uma ideia, mas uma breve ideia do que você está colocando dentro do seu organismo.
3: É, e hoje as IAs ajudam bastante nisso também,
2: exato,
3: né? Elas têm bastante, o banco de dados das inteligências artificiais que o pessoal costuma usar, eles são bem treinados para esse tipo de informação. Então dá para... Claro que não vai substituir uma consulta, mas já dá uma ideação, uma triagem, digamos assim, né?
2: Aí você... Ih, caramba, acho que eu preciso dar uma consultada.
3: Exatamente.
2: No médico. E aí vai ver, tranquilo, né?
3: Exato. Tudo que vem de informação é melhor, porque no final das contas, quanto mais informação sobre a própria saúde a gente tem, melhor, né? O profissional, ele te dá uma consultoria, te dá informações técnicas, mas você tem que ser o maestro do seu próprio organismo.
2: Exato.
0: Vou fazer um verdadeiro ou falso pra gente caminhar pro fim. Vamos lá. Quem já teve pedra no rim... Não vai mais ter.
3: 200% falso. Pelo contrário, né? Se você já teve um problema, a chance dele recorrer é gigantesca. Então, você já tem todas as características que predispõem a formação do cálculo. Então, a tua urina já é mais ácida ou mais básica. Você já tem uma tendência maior de acumular sal no corpo. Então, muito falso. Quem já teve tem risco grande de ter de novo.
0: Cerveja é diurético. Se eu tomar um monte, ajuda a eliminar a pedra do rim.
3: Falso. É, a gente tem que lembrar que é uma doença metabólica. Então, você tem que pensar não só no jeito grosseiro da coisa, tipo, eu vou fazer mais ou menos xixi, mas também no impacto que isso vai causar. Por exemplo, isso vai gerar na minha função renal mais oxalato, mais citrato, mais sódio, mais potássio, que são coisas complexas de um leigo entender. Mas basicamente não é falso, inclusive pode aumentar um pouquinho o risco.
0: Nem toda dor dessa aguda nas costas, na região lombar que o doutor falou, é necessariamente pedra no rim.
3: 200% verdade também. A dor abdominal é uma síndrome muito difícil de investigar porque tem muitas causas. A cólica renal é uma causa bem importante, bem comum, mas existem diversas outras. Desde coisas muito simples, tipo uma infecção intestinal, até coisas muito complexas e perigosas, do tipo uma dissecção de aorta, uma gestação ectópica, uma infecção, um tumor. Então, assim, o diagnóstico ele é muito, muito, muito amplo.
0: Pedra no rim, é possível você ter ela e não sentir nada?
3: Verdade, é possível. Se ela é pequena, tá paradinha ali no rim, você pode não sentir nada.
0: E buscando auxílio médico, tratamento, procurando o Dr. Ricardo Gullit nas redes sociais, dá pra tirar muita dúvida.
3: Dá pra tirar muita dúvida e fazer perguntas, sugerir temas pra gente aqui. É, a saúde é uma coisa bem complexa, então a gente tem que tentar ao máximo simplificar, pra que você possa saber o que tá acontecendo contigo e tomar as melhores decisões baseadas nos conselhos dos profissionais.
0: Como que faz pra encontrar o doutor?
3: Eu tô nas redes sociais através do Instagram, meu usuário é Ricardo, G-U-L-L-I-T, Ricardo, G-U-L-L-I-T, Ricardo Gullit.
0: Ficou com alguma dúvida sobre pedra no rim ou sobre outros temas que a gente trata aqui toda segunda-feira?
3: Exatamente.
0: Grita lá com o Dr. Ricardo Gullit que ele vai dar uma mão pra você. Doutor, obrigado. Uma
3: Boa semana.
0: Eu passei dor aqui só de ouvir essas coisas. Sabe então... aquela sensação que as juntas vão encolhendo, assim, tipo quando você acerta uma aranha e ela se encolhe?
3: Sim.
0: Eu fui me sentindo assim ao longo de toda a entrevista.
3: Então, pra prevenir, já toma um copo cheio de água pra garantir que as coisas vão fluir bem. Já
2: aqui matei... no estúdio tá cheio de água. Aqui.
3: Todo mundo com a garrafinha na mão.
0: Quase, matei quase uma garrafinha inteira só ouvindo essa entrevista pra não ter pedras no rim. Muito obrigado, viu, doutor?
3: Até, boa semana.
0: Boa semana. É aí, ó, esclarecimento importante, viu? Pedra super. No rim, quem teve ou conhece quem tem, sabe o sofrimento que é. Não queira passar por isso. Galera, tá valendo par de ingresso pro Lala, tá? Hashtag Lala na Mix 998226669. Já que a gente volta, rápido break, 6h58 agora.
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2: 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Dia 13 de julho de 1985, os músicos Midi Ure e o mais famoso Bob Geldof, vocalista do Bon Town Rats e protagonista no filme The Wall, idealizaram um grande show com vários artistas nos Estados Unidos e na Europa para arrecadar dinheiro para combater a fome na Etiópia. Assim nasceu o Dia Mundial do Rock.
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10: Bom dia, tô chegando na Mix com informações do trânsito e agora falo com o motorista que vem pela BR-116 de Fazenda Rio Grande para Curitiba. Tem um trecho mais congestionado ainda na região metropolitana até Campo de Santana e depois mais pra frente entre o Tatuquara e o bairro Pinheirinho. Motorista pode desviar usando a Avenida Brasil e depois a Nicola Pelanda, assim vai ganhar tempo. 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
0: Mix agora 7:05, muito bom dia. Seguimos por aqui até as 8 horas da manhã com o Jornal da Mix. Muita informação, claro, muita informação, muito conteúdo com os nossos colunistas. E, claro, a tua participação valendo presente por aqui no 998226669. 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E você já ouviu hoje aqui no Jornal da Mix?
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0: Curitiba oferece à população a cesta básica mais barata do Brasil.
2: Festival de Férias de Inverno de Curitiba começa hoje, vai até sexta-feira.
0: Chegada do inverno exige atenção redobrada com a saúde dos pets.
2: Luísa Stephanie é vice-campeã de duplas em Wimbledon.
0: E a Prefeitura de Curitiba libera acesso ao bairro Alto pela rua Brasílio de Lara. 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
0: E hoje, pra gente fazer aquele nosso giro pelas notícias curiosas, diferentes, importantes aí do noticiário, vamos diretamente ao portal Hoje Paraná. Duas portarias publicadas pelo governo federal detalham novas regras para a publicidade de bets e reforçam medidas de proteção ao consumidor. A principal regra é que toda propaganda deve trazer alertas sobre os riscos das apostas. Mauro, a gente até conversava na semana passada, tipo, tem um aviso da saúde no maço do cigarro?
2: Ao persistirem os sintomas, o médico deverá ser consultado.
0: Ou então fumar pode causar câncer, né?
2: Essas coisas.
0: Então
2: beba
0: assim,
2: por moderação.
0: A gente sabe que esses avisos são muito mais pra dizer que algo tá sendo feito
2: só
0: do
2: pra
0: que
2: cumprir
0: funciona.
2: Só pra cumprir a lei.
0: Mas, a partir de agora, são 3 avisos. Um desses 3 avisos precisa estar nos anúncios, regra que vale a partir do próximo dia 17. As frases são: é sempre o Ministério da Fazenda adverte, tá? Apostar pode causar dependência. Apostar faz você perder dinheiro. E esse aqui que eu acho que é o mais importante: aposta não é investimento.
2: Isso aí.
0: Durante muito tempo se vendeu: ah, você quer fazer uma renda extra, não sei o quê, vem aqui. E o anúncio da renda extra não era nem bet, era sempre tigrinho, pandinha.
2: Exatamente.
0: Macaquinho. É o jogo do bichinho. É o bicho, viu?
2: Se conselho fosse bom, a gente cobrava pra dar. Isso é um conselho de amigo, né? Ó, bicho. Causar dependência. Você apostar aí, você pode perder dinheiro. Isso não é investimento. Veja o que você tá fazendo. Então,
0: é uma dica.
2: Exatamente. Esse tipo de coisa, enfim, tem que cumprir a lei, né? Então tem que colocar ali no aviso.
0: E a regra vale a partir do próximo dia 17. Fique atento. 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
0: Agora eu aposto que você vai trazer informações pra gente da Copa do Mundo.
2: E essa aposta é grátis. E você já ganhou.
0: Muito obrigado.
2: É isso aí. Temos aí a semifinal formada da Copa do Mundo. A Copa do Mundo que começou dia 11 de junho E sábado, dia 18, tem a decisão de terceiro e quarto, às 4 horas da tarde. E no domingo, a final, às 4 horas da tarde. Começou lá no dia 11 de junho, a Espanha, a França, a Argentina, a Inglaterra estão classificadas para as semifinais, que vão ser agora amanhã e quarta-feira. A Espanha, lá na fase de grupos, ela ganhou duas partidas e empatou uma. Empatou com o Cabo Verde em 0-0 e venceu por 4-0 a Arábia Saudita e fez 1-0 no Uruguai na primeira fase. Na segunda fase, ganhou da Áustria 3-0 e de Portugal nas oitavas por 1-0. Ganhou da Bélgica 2-1. A seleção da França, na fase de grupos, ganhou 3-1 no Senegal, 3-0 no Iraque, 4-1 na Noruega com o time reserva de 4-1. Aí depois, na segunda fase, ganhou da Suécia por 3-0, nas oitavas do Paraguai 1-0, gol de pênalti no Mbappé, e nas quartas 2-0 no Marrocos. A Argentina, 3-1 na Jordânia, 2-0 na Áustria, 3-0 na Argélia. E na Argentina, na segunda fase, Cabo Verde 3-2, um jogaço de futebol. Depois 3-2 no Egito e 3-1 na Suíça. Foi agora fim de semana. A França, que vai jogar com a equipe da... deixa eu pegar aqui.
0: A França joga com a Espanha
2: agora.
0: Com
2: a Espanha, né? Exatamente. E a Argentina joga com a Inglaterra. Essa é a semifinal que está formada aí. Agora, a gente tem que falar que o Mbappé e o Messi são os artilheiros, tem 8 gols. O Haaland, que já não joga mais, 7 gols. O Bellingham, que ainda joga na Copa do Mundo, tem 6 gols. O Harry Kane também joga 6 gols. O Dembélé, que também está na disputa, 5 gols. O Yorazabal, da Espanha, com 4 gols. E o Maxi Araújo, o Barcola, com 2 gols. O Lautaro, 2. E o Julián Álvarez, 1 gol. Agora, vamos combinar uma coisa, hein? Que golaço fez o Julián Álvarez.
0: Nossa senhora.
2: Na prorrogação, que praticamente deu a classificação para a equipe da Argentina, que foi muito parecido, inclusive, com o gol em cima da Argentina feito pelo Cabo Verde, né? Foi exatamente ali. Um pouquinho mais para dentro da área.
0: Pancada sem ângulo,
2: exatamente,
0: né?
2: Exatamente. Aquela bola que o cara pega muito bem na bola, a bola faz uma curva, não tem goleiro que pegue aquilo lá. E um golaço do Julián Álvarez. E o Lautaro, que também fez segundo gol, sacrificou ali a equipe adversária e deu Argentina na semifinal. Amanhã é o primeiro jogo e a gente vai acompanhar França e Espanha amanhã. E daí na quarta-feira, Inglaterra e Argentina.
0: Eu acho legal porque existem duas grandes rivalidades aí, né? A Argentina e Inglaterra, desde Ilhas Maldivas, aquela Copa de 1986. Olha, aquele jogo da La Mano de Dios foi contra a Inglaterra, não foi?
2: Imagem, exatamente.
0: É, que os argentinos tratam aquilo como uma grande vingança contra a Inglaterra,
2: e,
0: né?
2: E, na verdade, o gol do Maradona... O Maradona fez 2 gols na Inglaterra. Foi um antológico, que ele pega a bola antes da linha de meio campo, vai driblando todo mundo e entra praticamente com bola e tudo.
0: Pra mim, o gol mais bonito da história das Copas.
2: Um dos gols, exatamente, mais bonitos da história. E o gol que ele fez com a mão, que ele mesmo falou que quem fez foi La Mano de Dios.
0: Virou igreja e tudo, né?
2: Exatamente, a igreja Maradona. Você não sabe... tem uma igreja lá na Argentina, numa cidade onde o Maradona nasceu, que é Rosário, que existe a igreja maradoniana, e uma das orações é La Mano de Dios, e tem o Pai Nosso, que é reformado com o Pai Nosso do Maradona. Então não é coisa, é coisa de maluco mesmo. Os caras são muito adoradores de Maradona por conta dessas coisas que Maradona fez nas Copas.
0: E agora, entre França e Espanha, rivalidade no futebol, né? A França, que é o grande bicho papão das Copas de 98 pra cá, né? São 4 finais, 2 títulos, os 2 vices nos pênaltis, porque os caras vendem caro demais, mas a Espanha é a grande pedra no sapato. Nos últimos 2 mata-matas, a Espanha eliminou a França, Nations League e na Euro.
2: Na Euro,
0: Foi o título da Euro, exatamente, né? Da Espanha, foi passando por França. Na Nations League não deu, porque o Cristiano Ronaldo não deixou, mas também foi numa semifinal entre as duas. E agora, qual que vai ser? Espanha, França, Inglaterra, Argentina, teremos uma final maravilhosa.
2: A gente percebe aí que, assim, vou dar uma opinião, logicamente, né? A França vem como grande favorita dessa Copa, passou por todas as seleções com uma facilidade até considerável. A Argentina, batalhadora, mostra que a cada jogo é um jogo diferente, tá cansada.
0: Muito.
2: Fez duas prorrogações, a média de idade da Argentina, 30 anos. Então, com certeza, a Argentina deve sofrer um pouquinho mais. Mas não descarto também a possibilidade de ser uma finalista. A Espanha, na minha singela opinião, não é sombra daquela do Iniesta 2010. Uhum. É uma Espanha que ainda está em construção, muitos jogadores jovens. E a Inglaterra, os senhores, o Sir, o Bellingham, que faz uma Copa do Mundo muito evolutiva. Cada jogo ele está jogando muito mais. Ele que é do Real Madrid. Foi a grande negociação do Real Madrid. É o grande jogador. O Kane até não jogou muito nessa quarta de final. Na semifinal deve aparecer um pouquinho mais. Então, assim, não dá pra prever quem será o campeão. Mas eu tenho certeza, vendo todos os jogos que eu vi, que as quatro seleções, todas campeãs do mundo, que vão jogar a semifinal e vão jogar as finais, eu tenho certeza que vai ficar em boas mãos. Essa história de que, ah, favoreceram, ah, porque porque o árbitro fez isso, ah, porque o árbitro foi... Pode ser que você tenha uma opinião de que foi erro de arbitragem, de que foi... Mas eu tenho certeza, na minha singela opinião, tá de bom tamanho, as quatro seleções mereceram, e quem for campeã tá com a taça na mão e vai estar em boas mãos.
0: É isso, e vamos desfrutar, galera, porque tá acabando, já termina no domingo.
2: Divirta-se.
0: Aproveita, Mix 7 e 15. Mas vamos para um rápido break, daqui a pouquinho a gente volta, o Dr. Ronda já tá por aqui, vamos falar também de saúde da cabeça, que é importante demais, fica ligado por aí, daqui a pouco estamos de volta.
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0: Mix agora, 7h20, você segue até as 8 horas da manhã com o melhor mix de notícias pra você aqui no Jornal da Mix e, claro, valendo um par de ingressos pra você curtir o Lala por nossa conta, hashtag Lala na Mix, 998226669. E agora vamos falar de um tema que é essencial pra tua vida.
1: Bom dia!
0: Por aqui, doutor Marcelo Ronda, começando a semana com a gente. Doutor, bom dia, boa semana.
3: Bom dia, Sopa, bom dia a todos os ouvintes.
0: Vamos falar de saúde da cuca.
3: Isso aí.
0: É importante demais. Época de férias, papai e mamãe, alguns preocupados, o que, que eu vou fazer com essas crianças enquanto eu tô trabalhando? Outros já planejando aquela viagenzinha pra aproveitar, pra desfrutar, que é sempre bom. O descanso durante... Eu acho que até hoje em dia, muito com essa mentalidade... vou citar um nome aqui, tá? A mentalidade Pablo Marçal, sabe? enquanto os outros estão dormindo, você tem que estar acordado, tomando um café especial, tomando banho gelado às 3 da manhã pra trabalhar, não sei o quê. Mas o descanso, ele também é importante, né?
3: Sim, e você sabe, Sopa, que muitas pessoas já absorveram essa mensagem da sociedade da produtividade, que descansar é perda de tempo, que se você está descansando, tem alguém que está fazendo mais e vai te ultrapassar, vai se destacar. E muitas pessoas se sentem culpadas de parar um tempo, seja para curtir a família, para praticar um esporte, para dormir, porque muitas vezes acreditam que quanto mais a pessoa faz, mais ela vai render. Só que quando a gente fala de produtividade, bem-estar, o equilíbrio é essencial. Tanto que se a gente for pensar no quanto a pessoa é capaz de estudar ou trabalhar, se ela não tiver horas de sono, descansar o corpo, se alimentar bem, fazer atividade física, por mais que ela se esforce muito, o resultado nem sempre é bom. Então, o descanso, até para quem quer produzir mais, entra como algo estratégico para a pessoa ter mais eficiência e conseguir render melhor, né?
4: Agora, descanso é o seguinte, né? Vamos combinar uma coisa. A pessoa fala assim, eu vou ficar aqui descansando. Daí ela tá no celular vendo vídeos e nesse tempo que ela poderia ficar descansando. Aí ela vai assistir um programa de televisão enquanto está descansando. Aí um programa é de jornalismo, por exemplo, que tem informações ali. Existe o ócio criativo, que é não fazer nada.
0: Sem culpa, né?
4: Exatamente. O ser humano não precisa disso, né?
3: E é interessante você falar isso, porque o que, que acontece? Quando a gente fala de descanso, a gente pode falar de descanso emocional, descanso físico, descanso social, e muitas pessoas pensam, então eu tô em casa, pego um celular, fico vendo vídeos bobos que não tem conteúdo algum, mas se a pessoa for pensar em parte mental, ela está estimulando o cérebro dela com mais informações, com mais estímulos, o que pode até gerar uma sensação, não tô pensando nos meus problemas, na minha vida, mas a pessoa está sobrecarregando mais ainda a mente dela, né?
0: Exato. E essa questão da produtividade, a primeira vez que eu ouvi isso com muita clareza foi na época de vestibular. Eu estava no ensino médio, meu professor de português, ele era o nosso orientador, né, dos alunos do terceirão ali, fez todo um preparo. E aí a gente falou assim, tá, professor, mas e aí, semana de prova? Ele falou assim, cara, o que você tinha que aprender pro vestibular, você já aprendeu. Descansa. Os últimos 2 dias você não faz nada, você não encosta num livro, porque se você chegar com a tua cabeça cansada, tua cabeça não vai funcionar. É isso, né?
3: Tanto a cabeça quanto o corpo, né? Quando a gente fala de esporte, é a mesma coisa. Você treina técnica, consistência, habilidades, tudo antes, né? Na hora do jogo, você tem que estar descansado, tem que estar bem alimentado, tem que estar hidratado. Na parte mental é a mesma coisa, né? O que você tem que aprender, você aprende antes,

0: muita. Uhum. Não só a cobrança pela meta, você que é vendedor que está ouvindo a rádio, sim, né? Você tem que cumprir a meta. Como é que faz para cumprir a meta e cuidar da saúde mental ao mesmo tempo?
1: Então, as pessoas precisam compreender que o resultado nada mais é do que consequência de um processo. Se a pessoa faz o melhor possível, ela vai ter o melhor resultado possível.
0: Sim.
1: Agora, se a pessoa pensa, eu quero chegar num resultado, ela pode até se esforçar mais para isso, mas não há garantias. Então, o que é interessante, né? Quando a gente fala de saúde mental, metas, cobrança, propósito, essas coisas. As pessoas entenderem o que precisa ser feito, tentar identificar o que pode melhorar nesse processo do que é para ser feito. E depois que vem um resultado, aceitar que aquilo foi o melhor possível. Mesmo que a pessoa pense, ah, mas eu queria mais, aí a pessoa, nesse momento, precisa fazer uma reflexão. E o que, que hoje eu consigo avaliar que eu poderia ter feito melhor para da próxima vez tentar e, por consequência, buscar essa evolução? Então, a pessoa que busca saúde mental e, ao mesmo tempo, resultado, produtividade, ela tem que compreender os limites dela, as sim, capacidades dela, a realidade da vida dela, para realmente não se frustrar tanto, que é isso que acaba gerando mais impacto na saúde mental.
2: O que, que é a fadiga mental?
1: Muitas vezes é exatamente essa rotina atual em que a pessoa se estimula muito, busca muitas informações, só que por não ter descanso apropriado, ela não consegue reter as memórias, ela não consegue se concentrar no dia seguinte porque a mente dela não descansou, então ela vai percebendo que independentemente do esforço que ela faça, o resultado já não é tão bom, porque a pessoa já não tem mais eficiência no processo, daí a pessoa se cansa, se frustra, se cobra e vai entrando numa jornada emocional que dificulta mais ainda se alimentar com qualidade, fazer atividade física, dormir com um repouso adequado e aí a mente vai ficando, apesar de muito esforço e comprometimento, vai ficando cada vez mais cansada e com baixa produtividade.
2: E isso desencadeia outros problemas, né, de saúde física e até psicológica, né?
1: Com certeza. E muitos dos problemas são consequências da forma como a pessoa busca equilibrar a vida dela, né? Porque se a pessoa tá frustrada, tá chateada, tá ansiosa, tá triste, até por conta da autocobrança, por resultado, a pessoa tenta compensar. Comprando, aí vem prejuízo financeiro. Bebendo, comendo, aí vem prejuízo de saúde. E às vezes até afetando a qualidade do sono. Então, se a pessoa realmente não reconhecer o que é o equilíbrio para ela e tentar ajustar a própria rotina, sem se cobrar tanto e sem criar metas irreais, sonhos maravilhosos, principalmente que alguns coaches vendem, as pessoas acabam entrando numa ilusão de uma produtividade que nunca vai acontecer, se cobrando e, por consequência, se frustrando, né?
0: Agora, tem uma parada que é muito louca que, às vezes, as pessoas não notam. Você acorda de manhã e aí você não come direito no café da manhã. Aí vai trabalhar. Aí, no trânsito, você tá nervosão lá. Aí, chega no trabalho, a pessoa tá irritada. Aí, quando ela vai atender um cliente ou que vai fazer uma reunião com a diretoria ou quando vai falar com o seu funcionário, ela vai descarregar todo esse perigo, sim, emocional que aconteceu desde que acordou, vai descontar nas outras pessoas. Daí vai ter o resultado disso. Então, uhum, a plantação é a colheita, né? Aí vai colher. Daí de repente fala assim, poxa, mas eu trabalhei tanto, mas eu fiz tanto e não tá dando resultado. Às vezes está lá no começo da manhã, onde a pessoa não começou organizado, né?
1: Perfeito. E por isso que hoje fala-se tanto sobre autoconhecimento, que é para despertar a consciência.
0: Exato.
1: Porque se a pessoa vive nesse automático, as tensões do trabalho, do trânsito ou de qualquer situação, ela não percebe quais são os momentos em que há um acúmulo de emoções negativas, pode ser angústia, raiva, incerteza, que depois vai ser descarregada numa situação, pode ser familiar, do trabalho e, por consequência, gerar prejuízo.
0: Exatamente.
2: Esse negócio da gente viver muito acelerado, né, numa sociedade que bombardeia a gente com informação o tempo todo, vai gerar na gente aquele efeito de quando não estou fazendo nada, tirei um tempo para eu repousar, eu vou me sentir entediado. A gente até falou sobre,
1: sim,
2: as crianças isso esses dias.
1: Exatamente.
2: Mas o tédio, ele pode ser bom se a gente souber lidar com ele, né?
1: O tédio é o momento em que a pessoa, ela busca encontrar de uma forma criativa uma solução para aquilo. Por isso que muitas vezes as pessoas, quando estão no momento de menos estímulos externos, elas encontram soluções para a própria vida, para problemas do passado, porque é exatamente uma mente que começa a construir algo. Porque se a gente for pensar, principalmente no mundo digital, a nossa mente só precisa aprender a lidar com tudo aquilo que vem, porque vem muita informação a todo momento, de uma forma contínua. Então, esse processamento de todas as informações é que gera o cansaço mental. E aí, quando a pessoa está num ócio criativo, num tédio, ela tem que criar algo na mente dela.
0: Uhum.
1: E aí é um processo oposto. A mente fica muito mais ativa para construir algo novo e não fica passiva recebendo tudo aquilo de informações externas.
0: Sabe o que é interessante? Me lembrei de uma história que eu ouvi do Thomas Edison. Ele, quando ele precisava resolver algum problema e ele estava muito focado naquilo, tentando resolver, ele saía.

0: caía e ia dormir, uhum, e levava duas bolas de peso enquanto ele dormia. E daí ele dormia e quando a bola caía da mão dele, fazia barulho e acordava. Normalmente ele dizia isso e que ele resolvia o problema com mais facilidade. Por quê? Porque ele relaxou a mente dele, ele dormiu e a resposta já estava na mente dele. Uhum. Só que ele estava tão atarefado, tão preocupado, que ele não encontrava a solução. E na hora que ele dormia e a bola caía, ele acordava e falava, opa, calma, agora já estou mais calmo.
1: E é exatamente isso que acontece, né? Porque quando a gente pega a mente e compara com o celular, com o computador, da mesma maneira que às vezes a gente precisa reiniciar uma máquina para organizar, para ficar mais rápida, é como se fosse esse descanso. E a bateria social que hoje tanto fala é como se fosse a bateria do celular. Se a gente tem um monte de aplicativo aberto, um monte de aba aberta, aquilo acaba consumindo energia mais rápido. Que às vezes tem que ou recarregar ou reiniciar para dar um reset ali, que seria o sono, para no dia seguinte a pessoa estar muito mais disposta.
2: Você sabe que eu tinha um professor no ensino médio, lá no Colégio Santa Cândida, deixa eu dar um abraço para ele. Professor Valmir, se você estiver escutando, muito obrigado por tanto que você me ensinou. Primeira aula de filosofia no ensino médio, ele chegou pra gente e falou: alunos, eu gostaria de explicar pra vocês o que é a filosofia. A filosofia é a fina arte do ócio e da vagabundagem. Os grandes filósofos do mundo filosofaram enquanto estavam no ócio, então saibam desfrutar do ócio. Não é errado. E a gente não levou em consideração, uhum, isso, porque hoje o mundo já não permite tanto assim a gente. Tem um hábito, doutor, e eu queria que o doutor falasse o quanto isso pode ser danoso pra gente. Uhum. É gente que tem aquela ideia de vou dormir escutando coisa em inglês porque eu vou aprender inglês assim. Sim. Vou dormir ouvindo, sei lá, as frases motivacionais porque isso vai me fazer despertar melhor. Uhum. Quanto isso pode fazer mal?
1: Pra descanso, muito. Porque aí é um ponto bem interessante, né? Quem busca sempre informação até na hora de dormir, a pessoa já está pressionada por dois pontos. O primeiro, ela acredita que todo tempo é um tempo de oportunidade para aprendizado. Então, quase antes de dormir, vou aproveitar ao máximo, até eu desligar e pegar no sono. Então, ela já está sendo, de alguma forma, influenciada pela autocobrança. E o segundo ponto é que muitas pessoas precisam de estímulos externos para desligar os próprios pensamentos de angústia, de questões mal resolvidas. Então, se elas não tiverem um ruído, se elas não tiverem uma música, alguém falando, a própria mente carregada de angústias acaba gerando uma carga mental tão grande, emocional, que a pessoa não consegue dormir.
2: Não dorme com o silêncio.
1: Porque o silêncio é turbulento, né? Uhum. É uma gritaria interna da mente que ela precisa de um estímulo externo para poder desligar essa mente e pegar no sono. Então, o cansaço existe, a vontade de dormir existe, mas o estado de alerta por muita angústia, por muito pensamento acumulado, impede a pessoa de desligar.
2: E qual que é o caminho para resolver isso?
1: O caminho sempre vai ser despertar para a autoconsciência, de identificar o que está pendente na minha mente, o que, que eu estou buscando, o que, que realmente preciso resolver para a pessoa solucionar as questões que já estão no pensamento dela, ao invés de colocar mais estímulo, que só vai ser ou uma fuga ou um acúmulo de mais informação que vai fazer a pessoa ficar mais ansiosa ainda, né?
2: E para a nossa... Agora a gente está num grande debate aí, que é a escala 5x2, 6x1. Uhum. A gente sabe que a nossa realidade muitas vezes é 7x0, né? A pessoa é 6x1, mas no dia de folga tá fazendo um bico, tá fazendo alguma
1: ou
2: coisa.
1: Ou tá só vendo o WhatsApp com informação de trabalho também, né?
2: Tá preocupada no horário que é pra estar descansando, tá com o celular resolvendo coisa do trabalho. Como que a gente acha esse mínimo ponto de equilíbrio, o mínimo múltiplo comum ali?
1: E aí que entra a questão, não existe um mínimo múltiplo comum, porque isso é um aspecto extremamente individual.
0: Cada pessoa é diferente. Perfeito. E acabou, né?
1: Tem pessoas que, se fizer uma escala 6x1, esse dia 1, sem pensar em trabalho, caso a pessoa não consiga acessar, vai ser tão angustiante para ela que ela vai tentar antecipar alguma coisa do dia seguinte, porque essa pessoa ela é muito conectada no trabalho. Por mais que possa falar, então é um workaholic, é um viciado em trabalho, tem que ser equilibrado também? Pode até ser, mas é nessa hora que a gente vê que não tem como a gente colocar particularidades individuais de cada pessoa num grupo coletivo. Então a receita é cada um refletir a própria percepção do que é limite e tentar evitar ficar muito tempo além desse limite, porque senão a pessoa começa a adoecer.
0: Tanto é que uma pessoa na equipe de vendas, vamos só exemplificar a equipe de vendas, tem aquele cara que cumpre a meta dia 20. Uhum. E tem outro cara que vai até o dia 31, à meia-noite, e tá louco pra cumprir a meta e não cumpriu. Mas ele trabalha menos que eu e cumpre a meta, aí você vai ter que pesquisar com ele o que ele faz na velocidade que ele tem, uhum, atendendo menos gente e tendo mais qualidade no atendimento. Então é todo um processo que começa desde a... Aí nós vamos lá para os budistas, né? A meditação, né? É conhecer-se a si mesmo, né?
1: Perfeito. E aí a gente poderia entrar, mas não seria o debate de hoje, nas individualidades de cada um. É. Porque existem formas diferentes de fazer, que geram conexões diferentes entre pessoas. E aí, realmente, quando a gente fala em uma rotina, uma sociedade de produtividade, as pessoas querem sempre chegar num resultado. Mas ninguém para para pensar nos dons, no que cada um tem de diferente, que pode também gerar resultado diferente. E não significa que um é melhor que o outro, mas talvez em algumas características um pode se sobressair em relação ao outro.
0: A pessoa desde criança foi do esporte.
1: Uhum.
0: Sempre foi do esporte. Você pode usar isso que você aprendeu no esporte na vida profissional como um gerente, como um vendedor, como um caixa de banco. Pode, claro que pode. É só você saber utilizar esses métodos do que você aprendeu desde criancinha.
1: Exato.
0: E aí você pode transferir isso para o seu comportamento diário, né?
1: Exatamente. E aí, quanto mais a pessoa vai reconhecendo qual que é a história dela, o que que eu tenho de melhor e o que que eu realmente tenho de um desafio para superar aqui, a pessoa vai saindo dessa autocobrança, que seria essa padronização externa da sociedade, e vai identificando o que que ela tem de melhor e o que que ela também tem de oportunidade de desenvolver para evoluir como pessoa, né?
0: Exatamente.
2: Para a gente fechar, um conselho para aquela pessoa que está falando, tudo isso me descreve, eu vivo cansado, quando eu não estou cansado eu sou acelerado, daí o acelero me leva a cansar de volta. Qual que é o grande conselho, assim?
1: O grande conselho que eu digo para essas pessoas é, tentem observar ao longo do seu dia qual que é o momento, a situação, pode ser assim, questão de poucos minutos, que faz você se sentir presente, conectado com o que está acontecendo naquele momento. Porque é nessa hora que a gente, vivendo o agora, a gente consegue encontrar formas de desacelerar a nossa mente, que sempre está pensando ou num passado ou num futuro. E aí, se a pessoa vai entendendo que, poxa, existem atividades, que pode ser estar com a família, estar sozinho caminhando num parque, ficar em silêncio, às vezes observando a janela, o trânsito, se isso faz a pessoa se desconectar daquela vida acelerada, essas as situações, né? Se forem mais colocadas no dia a dia, vão começar a gerar o equilíbrio mental.
2: Você gosta de jogar um videogame? Jogue sem culpa de vez em quando.
1: Exato.
2: Se você gosta de só sentar e ler um livro, faça. É importante dar essa desacelerada, né, doutor?
1: Exatamente.
2: Pra quem quer te encontrar nas redes sociais, conteúdo de qualidade...
1: Ou pela Mix, ou colocando @drmarcelohonda, a pessoa sempre vai acessar conteúdos das nossas entrevistas aqui e também sempre sugerir temas pra gente falar nas próximas, né?
2: É isso aí, ficou com alguma dúvida? Manda pergunta por lá, participe, não tenha dó de mandar pergunta. Doutor trabalha 24 horas por dia, 7 dias por semana. Não.
1: Quase isso.
2: O doutor também
1: às tem vezes seus... eu sonho com trabalho, então dá bastante, né?
2: Mas o doutor também tem seus momentos de descanso, mas mande por lá, é sempre muito importante. Se você tiver sugestão de tema, mande também. Lembrando que os nossos episódios também ficam no Spotify. Então você tem aquele amigo acelerado que você sabe que ele tá na correria e não ouviu hoje? Pega o link depois, manda pra ele, que isso aí vai ser muito útil.
1: Isso aí.
2: Doutor, boa semana, obrigado.
1: Eu que agradeço.
2: E até a semana que vem.
1: Isso aí.
2: Valeu. Mix agora, 7h38.
3: Geldof e seu staff ligaram para cada um dos artistas que tocaram no Live Aid, o show que deu origem ao Dia Mundial do Rock. Alguns até fizeram um corpo mole para aceitar o convite. Geldof disse que usava uma tática assim. Olha, Elton John, o Queen vai tocar. E aí o Elton John aceitava. E aí ele chegava pro Queen e falava assim, olha, o Elton John vai tocar. E aí o Queen aceitava.
2: Pílulas do Dia do Rock pra você. Vamos ter outras ao longo da programação da Mix FM. E vou falar pra você, o Dia do Rock é um dia muito especial. E mais especial ainda é ter a sua companhia aqui em 98.3, 998226669, para você participar, manda para cá o seu salve, o seu alô, estamos aguardando a sua participação, e claro, tem muito papo para rolar por aqui, porque você sabe, né, a programação da Mix tá preparada sempre para te surpreender. Vamos para nossa segunda-feira, transformar ela ainda mais edificante com um papo que, ó, vai te surpreender, viu?
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2: E agora nós vamos conversar com uma pessoa que agitou o fim de semana, vai trazer aqui pra gente muitos conselhos legais pra você começar bem a sua semana. Estamos falando de Poliana Félix, que está aqui com a gente, fundadora da Dominari Company, colunista do UOL, especialista em comunicação estratégica para negócios, palestrante internacional. Ó, treinou a equipe... Mauro, estamos falando aqui, ó, de Disney Brasil, Caixa Econômica...
0: Só que um currículo sensacional, né?
2: Sebrae, L'Oréal, atua há mais de uma década formando líderes, empresários e profissionais por meio de comunicação estratégica. A metodologia Dominari já passou por diversos países da América Latina, da Europa, África, impactando mais de 60 mil profissionais. Poliana, muito bem-vinda à programação da Mix, que honra ter você por aqui.
5: Bom dia, bom dia. Poxa vida, até eu fiquei assim, falei, caramba, quanta coisa a gente vai vivendo e documentando e que se torna experiência. É um prazer retornar à Mix. Estive aqui no ano passado pelo mesmo motivo, para falar sobre o Dominar Experience, e antes de entrar aqui na sala eu tava rememorando. Falei, não, eu não vim aqui para falar do Dominar Experience, porque o ouvinte, ele precisa escutar algo que faça diferença para a vida dele. E isso é comunicação. Você gerar valor para quem te escuta, gerar essa sensação de pertencimento e de desejo. Então, querer estar e viver uma experiência é uma consequência de primeiro você despertar para alguém que ela pode mais.
0: Me diga uma coisa, você tem todo esse currículo aí, mas quando uma pessoa procura por você... Seja depois de uma palestra, seja depois de um encontro com pessoas profissionais, qual é a principal dúvida que o ser humano tem hoje e que diz assim, caramba, eu não consigo resolver isso no meu dia a dia do trabalho?
5: É a crença de que você precisa ter uma excelente performance para falar em público. A maior parte da população mundial, eu sempre trago esse dado porque é super interessante, 75% da população mundial sofre de glossofobia, que é esse medo, essa aversão a falar em público, e elas acreditam que falar bem é dom, quando na verdade é domínio de habilidades, ferramentas e estratégias.
0: Eu tenho essa bronca com esse negócio de dom.
5: Ah, tá brincando.
0: Eu tenho uma bronca com esse negócio de dom, que é assim, ó, meu... O Messi não nasceu jogando futebol, ele aprendeu. O Neymar a mesma coisa, o Cristiano, estamos em Copa do Mundo, né? O árbitro de futebol não nasceu com um apito na boca.
2: É, ele tem árbitro que não sabe até boca. Hoje, inclusive.
0: Exatamente. O que acontece? A pessoa ela vai começando a se encantar desde pequenininho pelo violão, vamos dizer assim, né? O violão. Aí ele começa a querer saber como é que faz aquele... Aí ele gosta do som do violão. Depois ele começa a ter aula de violão. E aí, se ele começar a praticar daqui 2 anos, tocando 20 músicas exatamente como um virtuoso, aí eu falo assim, nossa, esse cara tem o dom. Não, não é dom, ele aprendeu, ele se apaixonou, e quanto mais paixão pelo que faz, mais as pessoas vão dizer que tem o dom. Aí o Guga Kirten falava, né, olha, quanto mais eu treino, mais sorte eu tenho. Então não é sorte, não é dom, é preparação, né?
5: Exato. Aí você chegou no ponto X, que eu tenho uma outra frase que fala exatamente sobre isso. A preparação precede o resultado. E é até injusto você chegar para alguém que tem uma excelente entrega, faz um trabalho muito bem feito e falar para ela, nossa, você tem o dom, nossa, você tem sorte, ignorando o tanto de tempo, energia e dinheiro que aquela pessoa depositou.
0: Exatamente.
5: E eu costumo dizer que eu sou o meu maior case, porque eu tinha uma comunicação riquíssima em vícios de linguagem, eu tinha uma postura riquíssima em encolhimento e insegurança. Eu era uma pessoa extremamente insegura, sabe? Com relação às minhas relações, com relação à minha imagem, a tudo. Então, eu entrava no ambiente querendo ser... Acho que o ser humano precisa disso, né? Uhum. Esse desejo de ser querido, de ser amado, mas... É. Tudo tem um limite. Se você agir o tempo todo por uma validação, você é refém do que os outros querem que você faça. E quando eu tive esse despertar, eu falei, opa, pera lá. Como que eu faço para que as pessoas me respeitem e não simplesmente me tolerem? Porque uma coisa é você ser respeitado, respeitada. Outra coisa é você ser tolerado. Aquela pessoa que chega e fala, ai meu Deus, lá vem o café com leite. Eu nunca quis ser café com leite. Só que eu também não sabia como fazer. Então, às vezes, eu acabava falando demais. Ou eu silenciava na hora em que eu deveria trazer a minha visão. Que é um ponto X também, inclusive para muitos empresários e empresárias. Que é, poxa, eu tô numa situação de reunião ou de negociação. Tem várias pessoas importantes. Aquela mesa, será que o que eu vou falar tem valor? Sim. E aí a pessoa silencia e de repente vem uma pessoa na sequência e fala a mesma coisa. Aí você fica assim, nossa, eu devia ter falado. Então, se você tem certeza que aquilo é bom, fala, porque ninguém sabe tudo. E às vezes o que é óbvio pra você é exatamente o que as pessoas do outro lado estão precisando pra que elas deem um próximo passo, pra que elas despertem também. E aí eu comecei a me desenvolver. Eu comecei toda a base do meu trabalho para mim. Eu não pensei, nossa, eu vou me tornar mentora, palestrante internacional. e criar uma empresa. Eu queria sanar a minha dor de ser invisível, insegura e, conviver constantemente com uma sensação de incapacidade. Eu botei em prática e as pessoas começaram a me ver diferente. Falei, nossa, não é que funciona? Nossa, dá pra ter. Eu tenho valor. Eu comecei a olhar pra minha história e dar valor pra ela. E quanto mais valor eu enxerguei em mim, mais as pessoas começaram a enxergar valor também. E aí o trabalho foi uma consequência.
0: Muito legal.
5: Nossa, Polly, eu era como você. Nossa, como que de repente você passou a falar tão bem? Porque as pessoas conheciam a minha energia de uma pessoa que gostava de falar. Mas eu não sabia quando falar e quando calar.
0: Exatamente.
5: Principalmente.
2: É nesse momento que a comunicação, como ela deixa de ser só uma habilidade desenvolvida e ela passa a se tornar uma estratégia de fato, né?
5: Total.
2: É aí que você... É aí que os grandes líderes passam a ganhar destaque. Ou aí aquela galera que tá na fase do crescimento começa a galgar o posto de líder também, né?
5: Exatamente. Comunicação é tornar, é a ação de você tornar comum ao outro o que está dentro da sua cabeça. Ou seja, tudo parte da relação intrapessoal, que é como que eu me relaciono comigo, como que eu olho para a minha história, como que eu reconheço as minhas competências e habilidades, qual é a minha percepção de alto valor. Se eu me sinto frágil, se eu tenho crença de incapacidade, se eu me sinto inseguro, naturalmente, eu vou comunicar para o outro aquilo que está dentro de mim. Então, a primeira relação de comunicação acontece da gente com a gente.
2: Uhum.
5: É observar quais são os pensamentos que habitam a minha cabeça. E aí, para forjar os pensamentos, vem ambientes e pessoas. Quem são as pessoas que exercem influência direta sobre mim e, por consequência, sobre a forma como eu penso que vai afetar no meu comportamento, nas minhas atitudes e também no que eu vou ter enquanto resultado. Porque é claro que eu não comecei sendo essa pessoa bem paga, valorizada e tida como referência. Hoje é uma coisa muito legal. As pessoas... Vou citar Angola. Eu estive em Angola esse ano, um evento de 2 dias, muitas autoridades. Tipo assim, a sobrinha do presidente estava lá no meu treinamento e fala assim, Polly, você não tem noção de que aqui, para as nossas referências, você é uma referência. Isso não aconteceu da noite para o dia. Inclusive, não era um plano. Falar, nossa, um dia eu vou estar em... Não. Mas eu queria fazer por mim sair desse lugar de invisibilidade e de insegurança. E conforme eu fui praticando, inclusive a capoeira me ajudou muito.
2: Ah, é?
5: Eu sou capoeirista, eu pratico... É a única coisa aqui que eu vou falar, eu sou... Eu sou capoeirista porque é uma escolha, é um estilo de vida. Eu sou capoeirista há quase 15 anos.
2: Que legal.
5: É muito massa mesmo.
2: Eu adoro capoeira.
5: Sério?
2: É, eu adoro. Já tentei praticar, mas não tive tanto sucesso quanto eu gostaria.
5: Eu acho que você pode tentar de novo.
2: Eu vou tentar mais uma vez, prometo.
5: Tem muitos núcleos maravilhosos aqui da Zungu em Curitiba. E eu comecei a executar essa questão da comunicação dentro da capoeira, porque na capoeira... Eu me via como educadora, dando aula dentro dos projetos sociais, bem como sou fundadora do coletivo Mulheres da Garoa, que é um dos maiores coletivos de mulheres capoeiristas do Brasil. Então, como líder de um movimento, eu precisava estar sempre falando. E aí veio a questão, eu tinha muito lugar para colocar em prática os meus estudos pessoais. Então, eu não restringia a questão do trabalho. Eu queria me comunicar bem no cotidiano. No meu ponto de vista, esse é o pulo do gato.
2: Uhum.
5: Porque aquilo que você faz dentro de casa, aquilo que você faz repetidamente, você se torna. Então, eu me tornei excelente nas minhas micro-interações. E quando as coisas grandes começaram a acontecer, eu me sentia preparada. Por quê? A preparação precede resultado. Então, não dá pra você esperar um palco, um convite, participar de uma rádio que tá aqui na Mix. Imagina, quem que não quer estar na Mix? Mas pra isso, quantas outras situações eu já vivenciei quando ninguém tava vendo, nos bastidores, ou mesmo criando conteúdo, fazendo lives. A comunicação assertiva, ele é fruto da repetição.
2: E não tem nenhuma habilidade que a gente desenvolva ao longo da vida que ela vá ser inútil em... Em um determinado momento da tua vida, você pode usar e ela pode ser o diferencial, né? Pra te projetar pra algo novo, né?
5: Total. Assim como eu falei, que a capoeira é.
2: Uhum.
5: A questão do improviso. Tem gente que acha que, nossa, essa pessoa se dá super bem, ela improvisa. É o dom do improviso. Não, vocês sabem muito bem disso. Tô aqui com 2 radialistas maravilhosos. É treino. Vocês têm repertório. A base de tudo é o repertório. todas as experiências que foram acumuladas, elas serão úteis. Aí vem a questão da sabedoria para você entender o contexto. Em que contexto uma experiência X ou Y se fará útil, de novo, para quem está ouvindo? Porque não é sobre a minha história, é a minha história como meio para gerar valor para quem está ouvindo.
0: A outra coisa que é interessante, você falou sobre o improviso. Só para vocês saberem, no espetáculo de improviso, que você vê muito no teatro, os improvisadores do espetáculo, eles também ensaiam para improvisar.
2: Um ambiente controlado,
0: eles,
2: né?
0: Eles criam um repertório, eles fazem treinos para situações diversas, para que quando aconteça uma situação em que ele precisa improvisar, ele está preparado. Então, até para o improviso, existe a preparação. E outra coisa é que as pessoas, elas têm medo de ser julgado.
5: Total.
0: O cara tem medo, a menina tem medo de ser julgado. Tem medo do senso do ridículo. Ai, vou me achar ridículo. Quer saber o resultado do significado da palavra ridículo? Vai no Google, digita assim, significado ridículo. Tá escrito lá, espalhafatoso e digno de riso. Então seja digno de riso. Você pode ser ridículo de vez em quando. E outra, quando você quer pertencer a algum lugar, você não precisa esquentar a cabeça com o ser julgado. Por quê? Porque qualquer que seja o seu conhecimento, pode ser, não, eu não conheço. Você conhece um pouquinho sobre algum, alguém tem menos conhecimento que você e vai precisar do seu conhecimento para aprender, né?
5: Exato. E ó, vocês que estão aí conectados na Mix não estão vendo, mas eu tô aqui. E observando exatamente a expressão facial e os gestos. A comunicação, ela é feita não só da voz, que é a parte final de quem está escutando, mas sim do pensamento, do interesse, da curiosidade, do olhar. E tudo isso pode ser sentido por quem está em casa. Até a vibração da voz, se eu estou falando sorrindo, se eu estou chateada. Então, a comunicação, ela é uma junção de diversos elementos treináveis. E não existe uma forma única de você encantar alguém, de você gerar valor. Ah, mas minha voz é chata. A sua voz é o seu... Você tá falando do seu timbre de voz ou tá falando da sua autopercepção sobre quem você é? Então, o fato de você não se gostar é transferido numa projeção de que as outras pessoas não vão gostar da sua voz. Quando, na verdade, é você.
2: Quando a comunicação falha, toda uma cadeia vai falhar também. Quando a gente está falando de ambiente empresarial, acho que muitas das pessoas que frequentam a palestra, elas estão nesse foco empresarial, né? Talvez a maioria. Quando a comunicação falha, um empreendimento pode ruir por falha de comunicação, por falha de comunicação da liderança em transmitir coisas, dos liderados transmitirem coisas para os seus líderes também. Quando o pessoal vai na palestra, vai lá buscar essa inteligência comunicacional, vamos assim dizer, o que você mais nota de quando eles chegam para quando eles encerram a experiência?
5: Uma excelente colocação. O primeiro ponto é que o maior problema da maior parte das corporações é a questão da comunicação. A comunicação interpessoal, a comunicação entre os líderes, a comunicação de quem está na ponta para se conectar com o cliente, que muitas vezes não sabe como fazer uma boa pergunta, fazer um excelente diagnóstico, e está tão focado na venda que esquece que antes de você vender algo, ou mesmo uma ideia, você precisa entender o real desejo ou o real problema que alguém tem. Então, quando as pessoas vêm para o Dominar Experience buscando essa expertise na comunicação, num primeiro momento, elas estão visando lucro. Porque é fato, aquele líder, a empresa que tem um plano comunicacional muito bem estruturado, ela já tem uma vantagem competitiva. Porque tem muitas soluções, muitas ofertas dentro do mercado hoje. O que vai diferenciar, na maioria dos casos, é a forma como esse cliente é percebido, compreendido, atendido e acompanhado no pós-venda. E aí entra essa questão de você saber ler muito bem as entrelinhas. O que é que um cliente está dizendo quando ele não diz nada? O que que ele está dizendo quando ele... Ah, eu busco faturar mais. Tá, mas... O real interesse de quem está aqui é entender por quê. Se você sabe o porquê de alguém, fica muito mais fácil de você construir uma engenharia reversa e criar um plano onde a sua solução parece incrível. E a mesma coisa funciona para os líderes. Quando um líder chega para o time e fala, olha, a meta desse mês é 1 milhão. Ok, isso aqui é uma informação. você está dando ali um direcional, a gente tem que bater uma meta. Agora, quando esse líder compartilha essa visão do todo e mostra para esse colaborador a importância dele, às vezes ali de uma microexecução para chegar naquele objetivo, e você busca também dialogar para compreender quais são os sonhos desse colaborador e como que eu consigo, numa conversa, despertar nele esse senso de ser melhor, porque para ele vai ser bom. Uhum. Aí você coloca todo mundo na mesma página e tira o foco de um dado isolado, que é um valor, e você constrói um senso de pertencimento, onde cada pessoa se torna um elemento para atingir um objetivo e todo mundo quer fazer parte de algo maior.
2: Uhum. Eu vi até uma pesquisa que, agora não vou saber precisar qual era, um estudo, que falava assim de como essa situação do senso de fazer parte é mais difícil de incutir na cabeça dessa nova geração que está chegando no mercado de trabalho, que ela é mais volátil.
5: Sim.
2: Em relação às gerações mais antigas. O caminho pode ser a ferramenta da comunicação, para colocar na cabeça dessas gerações que estão chegando, às vezes mais aceleradas, com mais... a gente já estava falando agora com o Dr. Ronda, mais bombardeadas de informação o tempo todo, de que existe uma direção a seguir, existe um caminho, você está sendo liderado, vem comigo, confia em mim que eu vou saber te conduzir. Pode ser um caminho para, eventualmente, você lapidar um diamante dentro dessas novas gerações, que às vezes podem parecer ali pro empreendedor que estão meio desinteressadas, não gostam tanto, não são tão dedicadas. E às vezes não é isso, né? Às vezes é falta da mensagem certa chegar no receptor, né?
5: Exato. Aqui você traz um detalhe bastante sensível. Essa relação dessa nova geração com os millennials. Inclusive um grande conflito que a gente tem vivido.
2: É um baita de um conflito geracional.
5: É,
2: né?
5: do mercado de trabalho, de falar, essa geração mais nova não quer nada com nada. Ah, mas esses mais velhos estão ultrapassados. Então o ponto comum, sem dúvidas, é a comunicação. É chegar num denominador, de fato, que faça com que quem já tem anos de mercado consiga se sentir ainda validado, porque a sensação é que tem tantas informações acontecendo que se você parar um pouco, você vai ser atropelado.
2: Vai ficar obsoleto.
5: Vai ficar,
2: né,
5: obsoleto. E a geração mais nova entender que há muito a ser aprendido e que também a geração mais velha tem que entender que há muito a ser aprendido com essa geração mais nova. Mas eu sinto isso, que a gente precisa ensinar a paciência e o silêncio para essa nova geração, para compreender que há uma jornada a ser percorrida e que as coisas não acontecem da noite para o dia. O que eu sinto é que, assim, se não for do meu jeito, tchau.
2: Uhum.
5: Então não tem mais aquele receio que a geração tinha, né? De uma reputação, como que eu vou de repente largar o chefe, a empresa na mão?
2: Vou sujar minha carteira de trabalho.
5: Exato. Não existe isso mais hoje em dia. Ah, não tô afim, não vou, não dou satisfação, some. É uma questão bastante delicada, mas eu acredito na comunicação como esse meio.
0: É isso, eu tô aqui maravilhado por tudo que eu tô ouvindo, muito legal. E assim, você que tá ouvindo a rádio, nem sempre você nasceu e você cresceu para ser o chefe, o líder, o diretor. Às vezes você, na área técnica, é muito melhor que o coordenador. Às vezes você é muito melhor do que o cara fazendo, executando determinadas tarefas. Tem que descobrir isso. Como é que faz para descobrir isso no meio daquela pilha toda, né?
2: Nossa. E uma pressão pro resultado absurda.
0: Exatamente,
2: né?
0: É.
5: Nossa, maravilhoso isso. Se a gente for pensar no sistema que é hoje, vai pensar em corporativo, é muito piramidal.
2: É.
5: Então não existe lugar no topo para todo mundo.
2: Sim.
5: Cada pessoa precisa entender. Aí vem muito do perfil comportamental, onde que eu me conecto mais, como que eu me sinto bem. Eu tive uma experiência que foi muito bacana para minha carreira, que foi trabalhar numa produtora audiovisual. Trabalhei em duas produtoras, a primeira do Hector Babenco, In Memoriam, e depois da Rita Buzac, que é uma grande roteirista. Ela roteirizou Olga, O Tempo e o Vento, Budapeste, grandes títulos do cinema nacional.
2: Uhum.
5: Só que eu ficava 100% nos bastidores. Então, era um escritório, trabalhávamos eu e ela, a não ser em época de pré-produção e de produção, que aí tinham muitas reuniões. E foi muito bom a título de compreender como que funcionava o mundo ali, a parte da escrita, captação de recursos por fase de projetos, que eu não sabia disso. Então, aprendi muita coisa, mas ao mesmo tempo, para mim, era sufocante ficar. Eu fiquei lá 2 anos. 2 anos... Onde todos os dias eu ficava praticamente sozinha. E eu sou uma pessoa de pessoas. Uhum. Então, foi muito bom, tecnicamente falando, mas foi esgotante pra minha energia, porque eu me vi, assim, sufocada. E o oposto também é verdadeiro. Tem gente que tá numa posição de comunicação com o público e ela chega em casa drenada e ela não sabe. Nossa, senti dor, me sinto mal. E ela não sabe por quê. Na verdade, você só tá na posição errada. E não é que você não possa vivenciar por um tempo, assim como eu vivenciei, não me matou, se tornou experiência. Mas hoje eu sei que eu tenho um time. Hoje eu tenho um time, vai, eu tenho 25 pessoas na minha empresa, em uma das minhas empresas. Só que eu tô na ponta, eu tô aqui na rádio, uhum. Eu tô lá nos cortes, eu tô no palco, eu tô entregando, porque esse é o meu lugar. O bastidor prepara para mim o espaço onde eu vou performar melhor. E não é que eu não saiba fazer as outras coisas. Eu sei, mas eu não sei com excelência. Porque eu não preciso saber com excelência todas as coisas. Eu tenho que saber o que, que eu tenho que saber com excelência, que é o que gira ponteiro. Tanto de faturamento, quanto de situações onde eu vou me expor para gerar influência, conexões, que por consequência vai gerar resultado. Então, de repente, você está em casa, você está aí, nossa, eu trabalho com vendas, mas eu detesto vendas. Tudo bem, faça o seu melhor enquanto você tá aí, mas comece a se perguntar. Quais são as situações em que eu realmente sinto tranquilidade? Não vou dizer necessariamente conforto, mas onde eu sinto tranquilidade, onde eu entrego e aquilo me traz satisfação. Coloca no futuro, quando houver a possibilidade, mais tempo e energia para que você desenvolva essas habilidades. Quando eu entendi isso, para mim o jogo virou. Inclusive com relação a conteúdo. Lá atrás, eu começo a monetizar o meu conhecimento em 2021. Antes, eu trabalhei como manicure dos meus 12 aos 22 anos. Depois, eu atuei como vendedora de cosméticos. Cheguei na posição de diretora. Fiquei 5 anos como diretora de vendas numa multinacional. Aí veio pandemia, fecha tudo. A minha principal forma de venda era demonstrando o produto. Eu precisei encontrar novos meios. Foi tão bom, eu passei a usar muito digital para encontrar novos clientes, que a pandemia se tornou a melhor fase da minha carreira. Eu tinha um time de mais de 300 mulheres, nós faturamos muito na pandemia, e ali eu entendi, a partir dos depoimentos, que não era a marca corporativa que estava por trás de mim, mas era a forma como eu vendia, como eu perguntava, como eu me relacionava, que gerava um vínculo com as pessoas. Então eu resignou, eu peço a resignação ao meu cargo em dezembro de 2021 e passo a viver do meu essencialmente, do meu conhecimento. Uhum. Só que gravar, presta atenção, você que está em casa, que tem uma marca, que tem um negócio, seja pequeno, médio ou grande. Conteúdo é meio. Meio para que mais pessoas conheçam você, a sua solução, para que elas desejem, tá? Só que eu não gostava de gravar conteúdo, mas eu sabia que era importante. Eu fazia, mas me gerava um desgaste. E eu fiquei de 2021 até 2023 fazendo, uhum, do jeito que tava. Até que um dia eu falei assim, meu, mas sabe o que que eu gosto? Por que que eu tenho tanto problema, eu sinto tanta tensão em gravar conteúdo, se eu adoro falar? Se eu sei que o que eu falo faz a diferença? E eu fiquei um tempo pensando, falei, até que eu cheguei numa conclusão. Eu gosto muito de estar no palco, eu gosto muito de ouvir as pessoas. Só que eu não gosto de ficar sozinha, eu, com a câmera. Então, eu vou fazer movimentos onde eu vou me expor mais e eu vou contratar alguém para captar o meu melhor, que é o ao vivo. E eu comecei a fazer eventos intimistas. No meu primeiro evento, eu viralizei. Porque as pessoas, pela primeira vez, sentiram que é a minha energia fazendo o meu melhor, que é o ao vivo. Então, não mudou o fato. Conteúdo é meio. Uhum. Tem que criar conteúdo, não tem como. É só pensar nos grandes cases. Carla, Cimed, enfim, eu poderia citar um milhão de pessoas. Boca Rosa, Bruna Tavares. Todas marcas que elas são fomentadas e nutridas pelo gerenciamento da marca pessoal. Só que a forma pode mudar.
0: Exatamente.
5: A forma pode mudar. Então encontra a forma que vai funcionar pra você. Pra mim é ao vivo. Igual eu tô aqui agora participando. Eu não tô preocupada com o que eu tô falando, embora eu tenha tudo muito bem organizado. Sim. Organizado. Mas eu tô aqui gravando esse conteúdo, porque isso aqui é a minha energia real. Eu tô aqui para vocês e para os ouvintes da Mix.
0: E se
5: não
0: tivesse,
5: pra quem tá aqui.
0: E se tivesse, dá pra ir até as 10 horas da manhã, porque eu tenho só mais 32 perguntas pra fazer pra Poliana.
2: O tempo urge, e a sapuca aí é grande. É assim nasce a Dominari Experience. Quem não teve a oportunidade de comparecer ao evento foi nesse fim de semana no Hard Rock Café.
5: Não, vai ser ainda.
2: Ah, é. Então me venderam a informação errada, peraí.
5: É porque ficou com a sensação da última edição que eu vim aqui falar.
2: É, então vamos lá. Fim de semana, no próximo fim de semana
5: não,
2: agora...
5: Dia 8 do 8, é um portal,
2: vamos
5: hein?
2: Vamos lá, 8 do 8.
5: 8 do 8, lá no Hard Rock Café. Inclusive um beijo pro Rafael Magosso, Camila Magosso, meus grandes amigos e... Quem foram as pontes para que eu pudesse estar aqui, não só dessa vez, mas das outras vezes também. A Dominari Experience é uma imersão com foco total em comunicação para homens e mulheres. Essa é uma novidade. Ela era voltada só para mulheres.
2: Era de empreendedorismo feminino, né?
5: Agora eu abri para o público masculino por demanda, tá? Eu sofri compra. Porque quem trabalhava na parte técnica do evento... Chegava e falava assim, nossa, mas eu não entendi porque esse evento só é vendido pra mulher. Porque eu tô aqui passando o som, eu tô aqui no suporte. E eu fiquei hipnotizado, eu não quis sair da sala. E eu sou homem. Como que faz? E eu comecei a ouvir isso numa frequência muito grande. Aí quando eu fui pra Angola, aconteceu a mesma coisa. Quem tava organizando falou, Poli, é o seguinte, a gente só tem uma questão. Aqui nós temos muitos líderes e governantes que acompanham o seu trabalho e eles querem ir pro evento. Então não vai dar pra você limitar. E eu falei, por que eu tô limitando mesmo? Calma, eu sempre soube. Quando você especifica e nicha, você firma uma marca primeiro. Uhum. Aí depois você estuda o mercado, é entende a demanda e adapta a entrega. Então o conteúdo dele sempre foi para homens e mulheres, mas primeiro eu queria consolidar a formatação e aí dizer, poxa... Não tive escolha, me obrigaram a abrir para os homens, essa é a verdade. Homens, agora eu vou pegar o dinheiro de vocês que também.
2: 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Então, nas redes sociais, @... Poliana Félix.
5: Isso mesmo, com LLY, hein?
2: É isso. Com LLY Félix, com um L só, daí tá Poliana Félix. Dita aí, Poliana com dois L's e Y, você vai encontrar ela, vai ser o primeiro resultado da busca do Instagram.
5: Isso mesmo.
2: Já segue ela por lá e já fica por dentro. Porque no
0: a gente
2: dia
0: vai falar
2: 8...
0: mais sobre isso também no decorrer aí
2: isso.
0: Pra divulgar.
2: No dia 8 de agosto, no Hard Rock Café Curitiba, Dominari Experience. Poliana, obrigado, viu? Obrigado por ter vindo aqui cedinho na segunda.
5: Vou deixar só um recado, hein?
2: Deixe.
5: Imersão Dominari Experience não é para quem busca conforto. É um espaço de elevação de consciência e de muita prática. Não é aquele evento que você vai para ficar escutando palestra. Você vai escutar, mas você vai executar.
2: Beleza.
5: Então tem muita dinâmica, muita mão na massa, porque a ideia é que você chegue de um jeito e saia de uma outra maneira, tendo um plano a ser executado, compreendendo que a sua comunicação, que a sua voz merece ser ouvida e ela pode ser lapidada independente do seu timbre. Mas que você saiba qual é a mensagem a ser transmitida e o como pode ser modulado ao tempo disponível e ao contexto. Um abraço aos ouvintes da Mix e
2: fantástico.
5: Muito obrigada por esse espaço.
2: É isso, a gente que agradece e a gente agradece também, Mauro, a participação da galera ao longo dessa manhã. Quem ganhou ingressos pro Lala foi a Viviane, final do telefone 2775. Mauro, voltamos amanhã com mais Jornal da Mix.
0: Exatamente, até as 10, aí o Sopa vai com música na programação da Mix. Amanhã às 6 horas da manhã tem mais Jornal da Mix.
2: Deixa comigo então que a playlist tá chegando.
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0: Dia Mundial do Rock. Na verdade, é celebrado só no Brasil. Isso mesmo. Duas rádios paulistas aproveitaram o dia 13 de julho para fazer promoções. Os ouvintes aderiram, gostaram, e com o passar do tempo virou tipo uma Black Friday do rock por conta do comércio e das casas de shows aqui no Brasil. E vamos combinar, é muito legal.
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8: Tô de volta com mais do trânsito e falo do Campina do Siqueira. Tem maior lentidão para quem sai da Rodovia do Café pela Major Heitor Guimarães. Fila desde o Parque Barigui até o cruzamento com a Ivo Zanlorenzi. Motorista encontra essa lentidão por conta de obras e bloqueio parcial de pista. Quem preferir pode fazer o desvio pela Paulo Gorski, assim vai conseguir ganhar tempo no trajeto. 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
9: Mix agora 8h16, bom dia, chegando, pede no zap até as 9 da manhã, o teu pedido manda e desmanda por aqui, 11983408000 pra você pedir a sua música favorita, fala comigo, bom dia.
10: Bom dia, Rádio Mix.
9: E aí?
10: Aqui quem tá falando é o Alisson, de Juiz de Fora, toca Bring Me to Life, de Evanescence, abraço.
9: Bora começar esse agito.
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0: Mix agora 8h24, Shape of You, Ed Sheeran.
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0: 11983408000, pede teu som.
2: Alô, Rádio Mix, aqui é o Herbert de Belém do Pará. Queria ouvir aquela da Peach na sua estante.
0: Isso é um clássico, hein?
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0: Mix agora 8h28, Pit na sua estante, tem mais pedido musical aqui, ó.
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0: No 11 98340 8000, fala comigo, pede mais uma no zap aqui, antes do nosso break, vai.
2: Bom dia, melhor rádio de Curitiba, aqui é o Alexandre, gostaria de pedir a música do Chris Brown, Wow to Wow, brigadão.
0: Valeu, vamos que vamos.
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0: Mix agora 8h30, Chris Brown pra você aqui no Melhor Mix do Brasil.
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0: Pede o teu som favorito aí, criatura. 11983408000, manda teu pedido musical pra cá, vai. Ah, Sopa, eu não consigo gravar agora. Manda por texto, a gente dá um jeito de incluir na programação também. Mas se você mandar áudio é melhor, tá? Vou curtir, vou gostar, vou ficar satisfeito e feliz.
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6: O evento Live Aid, que originou o Dia Mundial do Rock, foi criado para arrecadar fundos contra a fome na Etiópia. 2 shows rolaram. Um em Londres, no estádio Wembley. Outro no estádio John Kennedy, na Filadélfia, Estados Unidos. E os shows tiveram a duração de 16 horas, com vários artistas. Cada apresentação durava 20 minutos mais ou menos.
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10: Fala agora com o motorista que passa pela linha verde no sentido Bairro Alto. Tem maior lentidão desde a Santa Bernadette até o cruzamento com a Marechal Floriano Peixoto. Por ali, motorista encontra 2 km de fila, precisa de quase 15 minutos para conseguir passar. Não vale fazer o desvio por enquanto, apenas o alerta para reduzir a velocidade e redobrar a atenção. 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
0: Mix agora 8h36, pede no zap, tá por aqui. Falei pra você que dava tempo de você pedir teu som, né? 11 983 408 mil, fala comigo, bom dia.
13: Bom dia, Mix. Aqui é o Duvaldo Cândido, motorista de aplicativo Guaxupé, Minas Gerais. Oh, louco, gostaria de ouvir a música com Marcelo Falcão e Chorão, Legado, por favor. Obrigado, bom dia.
0: Cara, essa música tá muito bonita. Eu que sou fã do Chorão, sou suspeito de falar, né? E é o nome da turnê do Marcelo Falcão, Legado, que vai passar aqui por Curitiba, inclusive. Fica ligado, hein?
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0: Mix agora 8h44, Love in this Club. Sonsaço pra você, aquele melhor mix do Brasil. É o pedido musical da galera embalando a tua manhã aqui no Pad.
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0: Você não vai ficar marcando bobeira, né? Manda teu pedido também, 11 983 408 000. Fala comigo.
2: Bom dia, Mix. Aqui é Andréia de São Carlos, São Paulo.
0: Fala, Andréia.
2: Toca Tina Turner, the best. Bom dia a todos.
0: Você sabe que a Tina Turner cantou essa música para o Ayrton Senna, né? No palco, Ayrton Senna no palco com a Tina Turner. Duas lendas juntas. Essa música é espetacular, né?
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0: Mix agora 8h51, faltando 9 minutos para as 9 horas da manhã, com Maroon 5 aqui na programação da Mix, trazendo What Lovers Do para você. E claro, né? Teu pedido musical continua por aqui, ó.
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0: No 11 983 408 mil. Quem me ouviu vai ter a música atendida. Agora nós é que vamos te ouvir. Fala comigo.
2: Bom dia, Rádio Mix. Aqui é Andrei de Natal, Rio Grande do Norte. Queria ouvir Beauty and Beat de Justin Bieber e Nicki Minaj pra agitar a semana.
0: Mas vamos tocar esse som já, então, pra agitar a tua segunda-feira. Uma ótima semana pra você.
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0: Mix faltando 4 minutos para as 9 horas da manhã. Beauty and the Beat, Nicki Minaj, Justin Bieber, numa bela dobradinha, não é mesmo? O pede no zap tá ficando por aqui, mas você já sabe, né? Você pode mandar o teu pedido musical 11 983 408 mil, reserva a tua vaga na próxima edição. O pede volta na programação da Mix ainda hoje.
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0: News. Se liga só, hein? Já começou toda a produção de Cássia, o filme. Um longa que promete contar a trajetória da cantora Cássia Eller. O anúncio foi feito pela Maria Eugênia, ex-companheira de Cássia. Junto com a confirmação do filme, também veio a notícia de que a atriz Luísa Reis vai interpretar Cássia Eller nas telonas. Excelente atriz Luísa Reis, que é filha do Guel Reis, outro gigante, né? Já a parceira de Cássia, né, a Maria Eugênia, vai ser interpretada por Olivia Torres. Cássia Eller é um dos maiores ícones do rock nacional. A cantora faleceu no ano de 2001, teve vários grandes sucessos, né, o Segundo Sol, Relicário, Malandragem, uma parceria que deu muitos frutos, né, entre ela e o Nando Reis. Aliás, os dois cantando junto ao Star Azul é qualquer coisa, né? As filmagens do longa começam em outubro e o filme deve chegar aos cinemas no ano que vem. Cássia, o filme, celebrando o legado deixado pela cantora após cerca de 25 anos da morte dela. Viva Cássia Eller sempre! Como diriam os nossos vizinhos aqui, viva o rock, né? Nesse Dia Mundial do Rock, baita notícia pra você. 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
3: 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Phil Collins fez shows no Live Aid em 1985. Eu falei shows. Sim, ele fez o show em Londres, aí ele pegou um helicóptero até o aeroporto em Londres, pegou um avião Concorde até Nova York, pegou outro helicóptero até o estádio na Filadélfia para tocar também nos Estados Unidos. Ele foi o único artista presente nos dois shows.
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6: Tô de volta na Mix e agora eu falo com o motorista que passa pelo centro da nossa capital. Tem um trecho mais congestionado ali na Visconde de Guarapuava, entre o Baldino do Amaral e a Marechal Floriano Peixoto. Motorista que preferir pode fazer o desvio pela Avenida Iguaçu a partir da João Negrão. Outra alternativa seria a 7 de setembro, mas ela também tem mais fila por conta de obras. 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

0: daquela música que vai fazer você curtir o dia do rock, seja no rock, no pop rock, aquelas músicas que embalam a sua semana, você sabe, você ouve aqui no Melhor Mix do Brasil. Agora, quem enriquece o Melhor Mix do Brasil é a tua participação no 998226669. Conta pra mim, como é que tá começando a tua semana? O que você tá fazendo de bom? Qual que é o teu planejamento? Tua semana tá começando? Tua semana tá acabando, eventualmente, né? Com essas escalas de trabalho todas atravessadas? Conta pra mim. 998226669. Interage aqui comigo no WhatsApp.
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2: Estou de volta e agora eu falo com o motorista que passa pela Francisco Frischmann, a rápida no sentido Pinheirinho, ali na região do bairro Portão. A partir da Vital Brasil tem maior congestionamento, isso por conta de obras e bloqueio parcial de pista. Vale a pena tentar o desvio pela República Argentina, que está fluindo melhor na região. 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

Mix faltando 4 minutos para as 10 horas da manhã. Temos com Rain Dance para você. Eu volto amanhã a partir das 6 da manhã no Jornal da Mix. E claro, né? Trazendo informação, cultura, música, entretenimento.

0: entretenimento e informação junto com Mauro Miller a partir das 6 horas da manhã. Beijo pra você, ótima semana.
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1: Mix o som da Olivia Dean, Man I Need. São 10h39. Aquela caixa de som da Aiva vai sair no final do mês. Hoje já é dia 13, no dia 31. Vamos inverter aí?

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2: Tô de volta aqui na Mix e agora eu falo com o motorista que passa pela Avenida das Torres. Tem registro de ocorrência próximo do cruzamento com a Rua Guabirotuba. Motorista que passa por ali encontra as 3 faixas de 5 bloqueadas para atendimento da ocorrência no sentido centro. 277 e depois Prefeito Lotário Meisner são opções. 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

0: Mix e o som de Nick and Beans, Am I Wrong? Faltando 5 minutos para as 11, já já, depois do intervalo, a gente mata saudades do ano de 2001.
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1: 13 de julho, Dia Mundial do Rock.
6: Até hoje perguntam qual foi o maior show do Live Aid em 85, show criado para levantar fundos contra a fome na Etiópia. A maioria dos críticos do rock apontam como o show do Queen, o melhor de todos. Eles tocaram 6 músicas em Londres no fim da tarde. E você pode assistir no YouTube e também no filme do Queen, Bohemian Rhapsody.
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1: A eliminação de Portugal na Copa deve ter marcado a despedida de Cristiano Ronaldo dos Mundiais. O jornal português A Bola destacou um dado negativo. Em 9 jogos de mata-mata, o atacante não marcou gols nem deu assistências. Apesar disso, CR7 encerra sua trajetória como um dos maiores nomes da seleção portuguesa. Foram 11 gols em 27 jogos de Copa. É bom lembrar também que o Cristiano Ronaldo disputou 6 Copas do Mundo e marcou gols em todas elas. Agora, em 2026, foram 3 gols do Gajo. Mas não adiantou, né? Afinal, os portugueses pegaram suas caravelas e voltaram pra terrinha, pá.
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sabe como é que é? Pois é, a música foi um sucesso estrondoso, redefiniu a carreira do Queen e serviu de inspiração até mesmo pro nome artístico da Lady Gaga. E é esse som que a gente mata a saudade.

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2: A eliminação de Portugal na Copa deve ter marcado a despedida de Cristiano Ronaldo dos Mundiais. O jornal português A Bola destacou um dado negativo. Em 9 jogos de mata-mata, o atacante não marcou gols nem deu assistências. Apesar disso, CR7 encerra sua trajetória como um dos maiores nomes da seleção portuguesa. Foram 11 gols em 27 jogos de Copa. É bom lembrar também que o Cristiano Ronaldo disputou 6 Copas do Mundo e marcou gols em todas elas. Agora, em 2026, foram 3 gols do Gajo. Mas não adiantou, né? Afinal, os portugueses pegaram suas caravelas e voltaram pra terrinha, pá.
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0: Mix agora, 2h28, Bruno Mars com José Appetit. Daqui a pouco tem mais, aguenta aí.
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16: 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Oi, muito boa tarde pra você que leva Mix de carona, uma boa segunda-feira e uma ótima semana. Motorista chegando por aqui com informações da linha verde no sentido Atuba, trânsito complicado no cruzamento com a Senador Salgado Filho. Por ali, menos de um quilômetro de fila, mas 5 minutos parado. Não tem uma alternativa de desvio, mas depois o movimento melhora. 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

0: Mix agora 3 e 1, Take On Me. Segura aí, depois do break comercial tem mais uma edição aqui daquele Super Mix. 40 minutos só de música.
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0: Mix 3 e 9 agora e começou mais uma edição aqui do Super Mix. São aqueles 40 minutos que rolam aqui de repente a qualquer momento na programação da Mix Curitiba 98.3. E uma delas está no ar agora, começando então Super Mix. 40 minutos direto só de música.
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0: 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Mix agora, 3h28, tá no ar o Super Mix, edição da tarde, aqueles 40 minutos de música, direto, sem intervalo comercial. A gente ouviu aí o Elton John com a Dua Lipa, Cold Heart, continua, tem mais por aqui.
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1: Super Mix 3:40, agora em YouTube, Walkin' On, encerrando esta edição dos 40 minutos de música direto, sem intervalos comercial. Lembrando, a qualquer momento, de volta, aqui na programação da Mix.
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2: Bora lá, motorista, de volta aqui na Mix com informações agora da Via Rápida que liga o centro até o Pinheirinho. Tem obras lá na região do bairro Portão, bem próximo ao cruzamento com Arthur Bernardes. Trânsito bastante complicado e a dica é evitar passar por essa região. Uma boa alternativa é sim desviar pela República Argentina. Tem excesso de veículos, mas ela flui melhor. 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

0: Agora, 4 da tarde, Gangs com This Girl. Aproveite sua tarde de segunda, fique sintonizado na Mix, daqui a pouco tem mais.
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0: 4h17 foi aí a sequência das três mais pedidas lá do ano de 2014, encerrando com Sam Smith, I'm Not The Only One. E a qualquer momento volta aqui na programação da Mix Curitiba.
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10: Bora lá, motorista, sim, tô de volta aqui na Mix com informações da BR-277, trânsito mais lento em direção a Curitiba, entre o Parque da Fonte até o Parque Olímpico do Cajuru, isso devido ali às obras de ampliação da rodovia. 2 quilômetros de fila, quase 15 minutos parado, por isso vale sim desviar pela Avenida das Torres. 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

0: 5 para 5, Cheerleader com OME. Daqui a pouco tem mais e vai começar aqui a edição da tarde do Top Mix. São aquelas 5 mais pedidas por você, claro, durante o dia aqui, ouvinte da Mix. 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
8: Bora lá, motorista. Sim, de volta aqui na Mix com informações agora da linha verde no sentido do Pinheirinho. Trânsito complicado no cruzamento com a Estação Tubo, Vila São Pedro. Isso devido às obras ali da construção da nova trincheira. 2 quilômetros de fila, não tem uma alternativa válida de desvio, mas depois o movimento melhora no acesso para a BR-116. 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
0: Mix agora 1 para as 5 e começa a edição da tarde do Top Mix. Ou seja, são aquelas 4 indicadas. E aí, se pediu a sua, mandou seu Whats, indicou, pode rolar por aqui. São as 4 mais do dia aqui na programação da Mix Curitiba 98.3. Já começamos com a número 4.
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2: Vamos que vamos.

0: Mix agora às 5h14.
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0: Muito bem, tem novidade de música e cinema por aqui, ó. Já começou toda a produção de Cássia. O filme é um longa-metragem que promete contar a história e trajetória da cantora Cássia Eller. O anúncio foi feito pela Maria Eugênia, ex-companheira de Cássia. Junto com a confirmação do filme, também veio a notícia de que a atriz Luísa Arres vai interpretar Cássia Eller nas telonas. Já a parceira de Cássia será interpretada por Olivia Torres. Cássia Eller é um dos maiores ícones, nomes do rock nacional. A cantora que morreu no ano de 2001 teve vários sucessos, como as músicas Segundo Sol, Relicário, Malandragem, entre outras. Muitos hits que inclusive foram feitos aí e fruto de uma grande parceria com Nando Reis. As filmagens do longa começam em outubro agora e o filme deve chegar aos cinemas, às telonas, já no ano que vem. Cássia, o filme deve chegar aos cinemas no ano que vem para celebrar o legado deixado pela cantora após cerca de 25 anos da morte dela. Viva Cássia Eller, sempre. 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
9: Bora lá, motorista, de volta aqui na Mix, lá no Campina do Siqueira, trânsito complicado no acesso para Major Heitor Guimarães, devido às obras e também ao excesso de veículos, fila desde o final da rodovia do Café. Por isso, para não perder tanto tempo, vale se desviar pela Paulo Gorski e depois pela Monsenhor Ivo Zanlorenzi. 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

0: Mix agora 5 para 6, Major Lazer com Lean On. Daqui a pouco tem Mix tudo aqui na Mix.
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2: Bora lá, motorista, de volta aqui na Mix mais uma vez, falando sobre a Via Rápida que liga o centro até o Pinheirinho. Trânsito mais complicado já, hein? Agora são 2 km de fila, 40 minutos para passar pelo trecho. Lembro que tem obras ali bem próximo ao cruzamento com Arthur Bernardes. República Argentina bem congestionada também, por isso a Rua Bororós pode ser uma alternativa de desvio. 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
0: Baú da Mix. Anos 60, Caco.
2: Nossa, que delícia, já tô aqui dançantinho.
0: Sobe o som, chega a Karina pra roda, vem. Vem, Karina Andrade.
3: Oi, gente,
0: Twist
3: tudo bem?
0: And shout.
3: Twist and shout.
0: Baby.
3: Socorro.
0: Quer mais rock que isso, Caco e Karina?
3: Olha, na época realmente foi uma quebra de paradigmas.
0: Não foi? Beatles?
3: Na época foi uma quebra de paradigmas. Na verdade, até hoje Beatles é uma grande influência, né? E assim, a gente não tem como não falar isso, porque Beatles é literalmente a banda e artista que mais vendeu disco na história.
0: Que
3: então
0: doideira,
3: assim, não tem como a gente não falar de Beatles. E acho que é a melhor forma de abrir o programa de hoje.
0: Come here!
2: Oh, agora eu tenho uma opinião com relação aos Beatles. Na verdade, quem não gosta é de Beatles?
0: Bom sujeito, não é?
2: Com certeza não é. Com certeza não. Se a pessoa falar, não gosto de Beatles, eu falo, então dá licença que eu tô indo embora.
3: Veja
2: agora.
3: Bem.
0: Não, não fala
2: a cara
0: assim.
2: Da Karina. Você não gosta de Beatles, Karina? Eu vou embora, parou, acabou.
0: Para. Desliguei, peraí, calma. Desliguei tudo, gente, calma. Eu sei que hoje é dia de rock, mas calma.
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0: Hoje é dia de rock, bebê. Por isso que a Karina Andrade tá com a gente, Caco Grandino. Meus amores, começar a semana desse jeito é bom demais. Meu Deus, quase que teve bate-cabeça.
2: Não, eu vou começar com uma pergunta categórica. Pode dar. Segura o som.
0: Segura o som, vai. De novo, Caco.
2: Karina Andrade, você gosta de Beatles ou não?
3: Gosto.
0: Ah, então beleza.
3: Respeito, mas eu sou muito mais uma garota... Stones.
0: Peraí, calma, você disse...
3: É isso.
2: Você
3: disse
2: é uma Stone maníaca?
3: Existe uma diferença aí, enfim, comparada... Se a gente for pegar esse nicho, Beatles versus Stones, tem uma galera que se identifica mais com um, mais com outro, enfim. Eu sou uma pessoa muito mais dos Rolling Stones do que de Beatles. Porém, eu, enquanto jornalista, reconheço que a importância dos Beatles pra música, até como eu disse em matéria de venda de discos, até como eu disse em matéria de se criar algo. Por exemplo, Beatles foi, sim, a primeira boy band do mundo.
0: Boy
3: sabe?
0: Band?
3: Onde garotas corriam atrás, os fã-clubes eram formados, toda a questão do merchandise, tudo, essa história toda que a gente tem hoje na mídia, tudo isso começa com os Beatles. Então, eu não vou ignorar isso.
0: Mas você
3: então,
0: gosta disso aqui, não é?
3: Eu gosto, eu respeito, mas Stones é mais minha
0: Sobe
3: cara.
0: Sobe o som!
2: Ó, oh, tá perdoada porque é o seguinte... Não é questão de gostar mais ou menos, é questão de respeitar.
3: Exato.
2: Assim, curto não é minha preferida. Tudo bem, aceito
3: Exato.
2: Que você gosta mais
3: Trabalho
2: de Stones.
3: Com fatos. Obrigada.
2: Trabalha com fatos.
0: Gente, olha quantas polêmicas. Calma, vou organizar a casa.
3: Isso, espera
2: aí. Eu
3: nunca
0: vi tanta bagunça no Mix Tudo. Gente, o que aconteceu? Você vê que rock mexe com a cabeça da galera, né? Caco Grandino, Karina Andrade, já colocaram um debate ali pro negócio, porque hoje é dia de rock e é por isso que hoje, nesse programa... Opiniões serão aceitas, gostos musicais e estilos, nem tanto, tô brincando. Vai ser sim,
3: Até
0: vai ser sim.
3: Até porque o rock é sobre isso,
0: é sobre
3: viu?
0: Tudo,
3: o
0: não
3: rock é?
0: É
3: sobre agregar comunidades e o rock ele surge, na verdade, exatamente assim, agregando comunidades diferentes.
0: Exato.
3: Muita gente não sabe sobre isso, mas a gente vai falar sobre isso no decorrer do programa.
0: Resumindo, né, Caco, pra começar muito bem a nossa semana, a gente fez essa brincadeira, esse esquenta de Beatles ou Rolling Stones? Vai ter também essas trendzinhas pra gente brincar aqui no programa, mas faz o seguinte, antes de mais nada, cara, eu peguei tudo que eu tinha no meu armário que representasse uma atitude rock and roll, o meu jeito rock and roll de ser. Não é lá rock and roll, mas eu queria que a galera visse o meu look, o look da K. A gente vê a caráter, o Caco, por já ser roqueiro, ele veio sem roupa. Não entendi também.
3: Eu venho assim todos os dias, mas o Caco hoje, ele resolveu
0: roupa,
3: vir de,
0: roupa.
3: Tipo...
0: Sem roupa.
3: Ele tá paisana.
0: Ele tá paisana.
3: Eu acho que senão as pessoas abordariam ele na rua, assim...
2: Aqui, na verdade, artista, sou uma né? estrela do rock.
3: Exato.
2: Altamente reconhecível, na
0: Poxa,
2: verdade.
0: Poxa, meu Brasil. Então, ele
2: Mentira.
0: É agora.
2: Nem o padeiro do lado da minha esquina que eu vou lá todo dia sabe o que, que eu faço, cara.
0: Mas só que tem o
2: é
0: seguinte...
2: É sério, ele olha pra mim e fala, você quer o quê? Café com leite? Eu quero café com leite, seu Zé. Ele,
0: ah, então quer saber? Você sabe que a audiência do rádio ela é rotativa, né?
3: Sim.
0: Hoje eu tô de rock and roll. Karina está de rock and roll. O Caco não está de rock and
2: roll,
0: mas ele é rock
2: hoje.
0: And roll. Pra quem não sabe ainda, entra agora na live youtube.com/mixtudonamix. Esse é o nosso canal, tá cheio de graminhas por lá, as graminhas estão crescendo, cara. Tem gente chegando. youtube.com/mixtudonamix e manda lá na nossa live hoje, valendo, qual é a banda que o Caco trabalha.
3: Ah,
2: duvido a galera acertar. Eu
0: já
2: duvido.
0: Você falou que ninguém conhece
2: não,
0: ele?
2: Não conhece.
0: O Caco Grandino, apresentador desse programa.
3: Me nego.
0: Ele faz parte de qual banda? Valendo.
3: Me nego.
0: youtube.com/mix tudo na mix. Tá valendo.
3: Cidade Negra.
0: Hoje é dia de rock, a gente vai falar sobre a história do rock, não no geral não só, gente. A gente vai falar da história do rock também na Rádio Mix FM. A Mix já foi só rock, não foi, Ká?
3: Exatamente.
0: Dá pra acreditar numa parada dessa, mano?
3: Muito mais pesados do que hoje. Mas aí, pesado também é outra questão de opinião, enfim.
0: Mas a gente vai falar sobre tudo hoje no programa e queremos vocês com a gente, né, Caco?
2: No YouTube, a gente quer vocês aqui no nosso YouTube, então já entra aí, ó, você não tá dirigindo, né? Tá avisado. Então, beleza, pega no seu celular aí, no seu tablet, no seu computador, vai no YouTube, digita @mix, tudo na Mix, já segue a gente, ativa a notificação e já começa na resenha, porque enquanto a gente tá no intervalo, enquanto toca a música aqui, o papo continua, né?
0: Olha aqui, coloca a câmera em mim, Dé, você que tá aí ouvindo o programa no rádio, tirei o fone, nem sei o que tá acontecendo.
3: Ih, lá
0: vocês
3: vai.
0: Vão falando aí, ó.
3: Lá vai.
0: Galera, eu tô com atitude rock and roll, mas agora eu quero que o meu cabelo pare pra cima. Será que vai parar?
3: Ih,
2: vai nada.
0: Será que vai parar o meu cabelo
2: nada.
0: Pra cima? Gente, entra aí na live, mas, força,
2: você tá...
0: uma pomada.
3: Ei, usa a receita do Supla. O... É melhor não falar.
0: Não.
2: Posso te dar...
0: Isso lá em casa nem tem, carinho. Deixa eu te contar que lá em casa nem tem essa receita. Não dá nem pra encomendar, né? Porque é caro, viver. Fui ver pra ter outras coisas, é caro.
2: É
0: caro,
2: né?
0: E aí, gente, tô rock'n'roll?
2: Na verdade, a Gisa tá tentando fazer um moicano pra quem tá na live aqui, mas no máximo que ela vai conseguir aparecer uma calopsita.
0: Quer saber? Eu desisti, meu cabelo não quer funcionar. Deixa quieto, deixa abaixo.
2: Deixa abaixo.
0: Mas a gente vai começar com uma versão exclusiva, gente.
2: Lembra
0: que eu falei que vai ter dia de rock? Vamos falar de rock, mas vamos falar de histórias da Mix também? A gente tem uma versão aqui da saudosa Cássia Eller. A versão exclusiva da Mix.
3: A Mix tem um material incrível de Cássia Eller.
0: Exatamente. E a gente vai começar desse jeito aqui. Isso aqui você não escuta em qualquer lugar não, meu amor. Isso aqui é só na Rádio Mix.
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1: Mix são 6 e 10 no dia do rock. Começamos esse programa desse jeito, com uma versão exclusivaça da Cássia Ela é Malandragem. Inclusive, teve uma vez, né, Cá, que a gente fez um programa, um especial da Cássia.
2: Que ficou incrível.
1: Tinha até sonora da Cássia Ela.
3: Nossa.
2: A gente tem aquilo até sonora, foi lindo. A gente tem um material muito vasto da Cássia Ela, de vários outros artistas. A gente tem muita coisa da Rita Lee, que a gente não pode deixar de citar hoje, né?
1: Com certeza.
2: A nossa mãe do rock nacional. E a gente tem muita coisa também do Chorão, do Charlie Brown Jr. A gente tem um material do Charlie Brown Jr. muito vasto aqui na Mix.
1: Ó, muita gente tá falando aqui de algumas músicas que marcaram, né? A gente sabe que um dos programas favoritos dos ouvintes da Mix, no caso, é o Baú da Mix, justamente porque tem, né, essa nostalgia do rock and roll.
2: Sim, de trazer
1: nostalgia
2: as coisas mais antigas e tal.
1: E aí eu tava colocando aqui algumas músicas, Caco, no início, né? O Caco, que é um roqueiro nato, me cobraram ali na cara dura na live, gente. Entra aí, youtube.com/mixtudonamix. Falou que eu coloquei Rolling Stones, falou que eu coloquei Beatles na abertura e não coloquei.
3: Peço
1: perdão, cara. O que dizer de Elvis Presley, Karine Caco?
3: Vou te falar.
2: Ó, Antônio Carlos de Gouveia, também conhecido como meu pai, tá comentando aqui no chat, falando assim, ó, esqueceu de falar do Elvis Presley.
1: Então
2: meu
1: é
2: pai
1: Antônio.
2: Era louco pelo Elvis
1: Posso
2: Presley.
1: Contar? Foi o Antônio que me deu bronca.
2: Então
1: e eu
2: foi ele que tá
1: agora.
2: Dando bronca.
1: Antônio, desculpa, desculpa, não tá mais aqui quem deu play.
2: Não tá mais aqui quem deu play.
3: Posso contar uma curiosicaco dessa?
1: Curiosicaco, vai.
3: Você sabe o que é essa música, A Little Less Conversation? Do Elvis, né? Ela foi gravada em 68, mas ela virou sucesso mesmo em 2002 por conta de um, né, um remix que o DJ Junk XL fez numa campanha de uma companhia esportiva que a gente não pode falar o nome.
1: Não, não pode.
3: Mas que popularizou, inclusive, acho que é essa versão, né? Que tá tocando aqui. Não é o remix?
2: Do
3: DJ Junk XL.
2: É o remix. E já que a gente tá falando de Elvis, a gente tá comemorando hoje o Dia Mundial do Rock por uma razão, né? Porque...
1: Vamos contextualizar.
2: Por que 13 de julho é considerado o Dia Mundial do Rock? Isso foi uma ideia, na verdade, inicial do Phil Collins. Por quê? Porque nessa mesma data, em 1985, não por acaso o ano em que eu nasci, não é pra fazer as contas, gente, com a minha idade, não é pra fazer.
3: Tudo bem, não sou bom de conta mesmo.
2: O que acontece? Nessa mesma data, em 85, aconteceu por conta do Bob Geldof, que é um cara filantropo, enfim, humanista e tal. E ele criou um festival chamado Live Aid para combater a fome na Etiópia.
1: Olha isso.
2: Só que aí ele criou esse festival que ia acontecer ao mesmo tempo em Londres e na Filadélfia, nos Estados Unidos. Portanto, Inglaterra e Estados Unidos. E até hoje é considerado um dos eventos com a maior audiência do mundo. Um terço do planeta estava ouvindo vários artistas se apresentando, tanto na Filadélfia, quanto em Londres, na Inglaterra. E assim, com artistas que vão de Queen e David Bowie e U2, passando pelo próprio Phil Collins, que fez questão de tocar nos dois shows. Ele tocou em um, pegou um avião, foi, tocou no outro show. E aí ele deu essa ideia, ele falou, poxa, tantos nomes incríveis reunidos num mesmo dia em prol de alguma coisa. Aliás, eles arrecadaram muito dinheiro para a Etiópia, que vivia na época uma guerra civil e tudo mais. Eles estavam passando por necessidades e fome, principalmente. O Phil Collins deu essa ideia, falou, pô, tanta gente legal compartilhando de música, de rock no mesmo dia, devia ser o dia do rock e tudo mais. Só que ele falou isso e isso caiu no esquecimento. O Brasil abraçou essa ideia, porque outras pessoas atribuem o Dia Mundial do Rock como, por exemplo, a primeira vez que o Elvis tocou no rádio, a primeira vez que Beatles tocou no rádio. Então, outras pessoas atribuem outras datas até. Mas aqui no Brasil se popularizou também o dia 13 de julho.
1: Enciclocá no programa.
3: Impressionante.
1: Ela sabe tudo, é impressionante. Ela merece, vamos subir o som pra ela. Depois dessa é o
2: Meu
1: dia do
2: Deus
1: rock,
2: Deus.
1: Bebê. Enciclocá.
3: Certeza que Dona Sandra tá pirando no programa hoje.
1: Vocês estão gostando,
3: né,
1: galera? Vocês que estão aí no carro, vocês que estão no trânsito. Fala com a gente, manda mensagem no @mixtudonamix. Fala aí um rock and roll que mexeu com a tua imaginação, que mexe até hoje. Você sente falta de ouvir no rádio, que conecta você com o que realmente a música tem esse poder. Hoje é dia de rock, fala aí.
3: Ó, posso contar uma curiosicaco técnica?
1: Curiosicaco, vai.
3: Você sabia que a gravação, né, em estúdio que a gente tem hoje... Na verdade, não é hoje, né? Porque evoluiu muito. Mas esse negócio de você gravar a primeira bateria, aí depois você grava a guitarra, depois você grava o baixo, depois você grava as vozes, você vai gravando uma coisa de cada vez, surgiu por conta dos Beatles.
1: Mas, gente, não sabia disso.
3: É verdade. Inclusive, quem inventou isso era um inventor chamado, se não me engano, Les Paul, né? Que é da Gibson também, que criou a Gibson Les Paul. Ah. Porque eles começaram a entender, falou, peraí, eles queriam fazer tipo de mixagem, tanto que você escuta alguns discos dos Beatles, na verdade, os primeiros, você escuta a bateria de um lado, a guitarra do outro, eles não Sim. sabiam como mexer com o estéreo, né? Que é esse balanço de onde fica cada coisa nos dois lados. E aí eles inventaram a gravação multipista, né? O Sr. Les Paul, um gravador que conseguia gravar e separar cada instrumento, cada elemento da bateria, cada camada de voz, para que fosse feita uma mixagem mais, como que eu vou dizer? Mais brilhante, né? Que você conseguisse ver os elementos ali, ouvir de uma forma melhor. E foi por conta dos Beatles que surgiu essa necessidade e essa invenção foi criada.
1: Caramba, curiosidades aqui no programa,
2: O fato mais engraçado de tudo isso, se a gente for pegar a ordem cronológica das coisas, a primeira vez que o nome rock and roll foi usado, não foi nem pra falar de gênero musical, menina.
1: Ah, é?
2: Não, foi pra falar de pegação.
1: Pegação?
3: Mas pegação? Hoje não é sexta-feira, a gente
2: Rocking
3: vai falar de pegação.
2: Rocking and Roland.
1: Roland. Ah, é do Roland! Eu não sabia! Não. Tô só...
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0: Tem alguém aí que não gosta de YouTube?
1: Mix.
0: Estão falando na live.
2: Então, peraí.
0: É impossível alguém não gostar de YouTube.
2: Não, aí eu vou repetir o que eu falei no começo do programa. Se você conhecer alguém que falar que não gosta de YouTube, boa pessoa não é.
0: Exato. Hoje é dia do rock bebê e é claro que a gente tá aqui hoje com a enciclocaca. Enciclocaco de baixista.
2: Enciclacos.
0: Do rock. Calma. Como?
2: Essa é boa também, né?
0: Como?
2: Enciclaco.
0: Enciclaco, enfim.
2: É, a gente adora inventar uns nominhos,
3: cara. Eu tô vendo.
0: É muito louco. Posso falar isso? Acho que tu joga em rock.
3: Exato.
0: Então, hoje a gente tá falando sobre rock, gente, porque é o dia mundial do rock. A Karina tá contando muita coisa da hora aqui na live, trocando ideia com o Caco. Só que só juntando rapidamente aqui uma mensagem do nosso ouvinte antes pro intervalo, a Fernanda mandou o seguinte, diz, ah, falando de rock e também de futebol, no sábado o Ahá perdeu pro Duran Duran, Depeche Mode e Tears for Fears.
2: Não, mas Tears for Fears.
0: É pra

0: Essas foram três das mais pedidas por você em 2015. A qualquer momento tem mais.
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né, gente boa? 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

0: Você para na Mix só tem boas notícias. 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Parabéns. Aguarda aí que a equipe da Mix vai entrar em contato contigo, tá? 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Opa, deixa eu te contar essa aqui, ó. Foi anunciado oficialmente um reboot do filme Instinto Selvagem, ou seja, o famoso longa vai ganhar uma nova versão. E uma das curiosidades mais bacanas é que a atriz Sharon Stone vai retornar ao filme fazendo o mesmo papel da personagem original. Pra você que não lembra, o filme Instinto Selvagem foi lançado em 92. É uma espécie de thriller erótico. O longa conta a história das investigações de um policial vivido na época pelo Michael Douglas no caso de um assassinato. Enquanto ele tenta resolver o caso, ele precisa resistir à sedução da principal suspeita, uma escritora chamada Catherine, que na trama é o papel da atriz Sharon Stone. Esse filme se tornou um clássico, né? Traz uma cena icônica que é a famosa cruzada de pernas da Sharon Stone durante o interrogatório. Enquanto não são divulgadas mais informações dessa nova versão de O Instinto Selvagem, já fica o convite para você chegar na nossa casa na internet. Tem mais informações lá. radiomixfm.com.br. Chega junto.
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1: Aqui na Mix, falta um minuto para as 9 da noite. O check-out de hoje foi feito com o som do Gutier. E amanhã, para abrir o programa, pode ser o teu som. Você já mandou o áudio hoje? Brigadão. Então já tá na lista aqui. Ainda não, não passa vontade. Amanhã a gente toca o teu som? Então vamos combinar assim. 11 983 408 mil é o número do zap da Mix. Eu vou estar aqui amanhã, no mesmo horário, não se atrase.
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0: Está no ar a Voz do Brasil. As notícias do governo federal que movimentaram o país no dia de hoje.
1: Olá, boa noite.
2: Boa noite para você que nos acompanha em todo o país.
1: Segunda-feira, 13 de julho de 2026.
2: Vamos ao destaque do dia na Voz do Brasil.
1: Aumento da mistura obrigatória de biodiesel começa a ser avaliado pelo Instituto Mauá de Tecnologia.
2: E é apresentada a primeira turbina a gás movida a etanol para a geração de energia elétrica. Luana Karen.
3: A unidade é capaz de gerar 1 megawatt de potência, energia suficiente para abastecer aproximadamente 3.600 residências.
1: Novas regras para a publicidade de bets.
2: Empresas deverão incluir avisos de advertência sobre riscos em jogos de apostas. Graziele Bezerra.
4: A exemplo do que já acontece em propagandas de cigarros, bebidas alcoólicas ou remédios, as campanhas estão obrigadas a alertar sobre os riscos associados a esta prática.
1: Brasil celebra 26 anos do ECA, um marco histórico na transformação e proteção da infância.
2: Sobre o assunto, nós conversamos com Fábio Meirelles, do Ministério dos Direitos Humanos e da Cidadania.
5: Ele fortalece não só o papel da família, da sociedade, do Estado, mas dessa visão de promoção dos direitos de crianças e adolescentes.
1: Hoje na apresentação, eu, Mariana Jungmann e Luciano Seixas.
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1: A publicidade das casas de apostas online, as chamadas bets, deverá ocorrer. Nessa publicidade deverão ocorrer advertências sobre os riscos para os apostadores.
2: As empresas também não poderão usar especialistas e influenciadores em suas publicidades de forma a convencer uma pessoa a apostar.
1: As novas regras começam a vigorar a partir do dia 17 de julho.
4: Pessoas famosas em ambientes festivos fazendo promessas de dinheiro fácil. Técnicas largamente usadas por empresas de apostas para atrair novos jogadores, mas que agora estão proibidas. As chamadas bets, que atuam no ramo de apostas online, estão obrigadas a alertar sobre os riscos associados a esta prática. A exemplo do que já acontece em propagandas de cigarros, bebidas alcoólicas ou remédios, as campanhas deverão exibir advertências, como explica o ministro da Fazenda, Dario Durigan.
6: Primeiro, apostar faz você perder dinheiro. A segunda, apostar pode causar dependência. E a terceira, aposta não é investimento, sempre seguido da chamada que é Ministério da Fazenda adverte, para que as pessoas tenham essa informação vinda de uma...